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São 2 horas.

0: São 3 horas.
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São 4 horas. 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

0: 6 horas.
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1: O Governo vai reforçar este ano os meios de combate a incêndios rurais na região de Leiria, uma decisão motivada pelos estragos causados pela tempestade Christian em vários concelhos, incluindo Pombal. O anúncio foi feito pelo Ministro da Administração Interna, Luís Neves, durante uma visita ao Comando Integrado de Prevenção e Operações em Leiria. O governante revelou que 22 concelhos foram considerados prioritários, não só para trabalhos de limpeza florestal, mas também para o reforço dos meios no terreno. A base aérea de Montreal já conta com aeronaves pré-posicionadas para resposta rápida a incêndios. O Governo pretende ainda aumentar a vigilância e apostar numa atuação preventiva antes do início dos focos. Na região centro, a queda de milhões de árvores após a tempestade deixou grandes quantidades de material combustível nas matas, aumentando o risco de incêndio neste verão. Em Pombal, estima-se que caíram cerca de 14 milhões de árvores e milhares de quilómetros de caminhos florestais ficaram obstruídos. O Ministro garantiu também que o reforço do Sistema de Comunicações de Emergência SIRESP estará operacional antes do verão. Entretanto, já foram desobstruídas cerca de 10 mil quilómetros de estradas florestais nas regiões centro e também na zona de Lisboa e Vale do Tejo. O Jardim do Cardal, em Pombal, vai receber nos dias 31 de maio e 1 de junho mais uma edição da iniciativa Vamos Brincar Juntos 2026. É um evento dedicado às famílias e à promoção do convívio entre crianças e adultos. Ao longo dos dois dias estão previstas várias atividades lúdicas, criativas e desportivas, com destaque para insufláveis de obstáculos, ateliês de expressão plástica, jogos tradicionais, pinturas faciais e oficinas criativas. No domingo, dia 31, o programa inclui ainda atletismo, uma atividade familiar intitulada Guardião das Memórias, orientação em família e um espetáculo da Filarmónica Artística Pombalense. Já na segunda-feira, 1 de junho, Dia Mundial da Criança, realiza-se a sessão Arco-Íris da Alimentação, destinada a pais e bebés até aos 6 meses, para além de atividades intergeracionais promovidas pelo projeto Idade Maior. A organização destaca ainda que o objetivo passa por criar momentos de partilha e reforçar a importância do brincar e do convívio no crescimento saudável das crianças. Algumas atividades têm inscrição obrigatória, com informações disponíveis nos canais oficiais da organização. A Unidade Local de Saúde da região de Leiria vai reforçar os seus quadros com a abertura de 78 vagas para médicos especialistas autorizados pelo Ministério da Saúde. A maioria das vagas destina-se à área de Medicina Geral e Familiar, com 51 lugares disponíveis. Desses 18 foram classificados como carenciados, permitindo a atribuição de incentivos para atrair profissionais para várias unidades de saúde da região. Entre as unidades abrangidas estão centros de saúde de Leiria, Marinha Grande, Alcobaça, Ourém e Nazaré. Foram também autorizadas contratações para Porto de Mós. Além da região de Leiria, foram ainda abertas mais 8 vagas para médicos de família nas unidades de Peniche, Pedrógão Grande e Castanheira de Pera. Na área hospitalar, a Unidade Local de Saúde da região vai contar com 26 novas vagas em especialidades como anestesiologia, cardiologia, cirurgia geral, medicina interna, pediatria, ortopedia e psiquiatria, entre outras. Segundo a ULS Leiria, o objetivo passa por reforçar a resposta dos cuidados de saúde, melhorar o acesso da população a consultas e acompanhamento médico na região.
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1: São 8 horas. 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
2: O Governo vai reforçar este ano os meios de combate a incêndios rurais na região de Leiria, uma decisão motivada pelos estragos causados pela tempestade Christian em vários concelhos, incluindo Pombal. O anúncio foi feito pelo Ministro da Administração Interna, Luís Neves, durante uma visita ao Comando Integrado de Prevenção e Operações em Leiria. O governante revelou que 22 concelhos foram considerados prioritários, não só para trabalhos de limpeza florestal, mas também para o reforço dos meios no terreno. A base aérea de Montreal já conta com aeronaves pré-posicionadas para resposta rápida a incêndios. O Governo pretende ainda aumentar a vigilância e apostar numa atuação preventiva antes do início dos fogos. Na região centro, a queda de milhões de árvores após a tempestade deixou grandes quantidades de material combustível nas matas, aumentando o risco de incêndio neste verão. Em Pombal, estima-se que caíram cerca de 14 milhões de árvores e milhares de quilómetros de caminhos florestais ficaram obstruídos. O Ministro garantiu também que o reforço do sistema de comunicações de emergência SIRESP estará operacional antes do verão. Entretanto, já foram desobstruídas cerca de 10 mil quilómetros de estradas florestais nas regiões centro e também na zona de Lisboa e Val do Tejo. O Jardim do Cardal em Pombal vai receber nos dias 31 de maio e 1 de junho mais uma edição da iniciativa Vamos Brincar Juntos 2026. É um evento dedicado às famílias e à promoção do convívio entre crianças e adultos. Ao longo dos dois dias estão previstas várias atividades lúdicas, criativas e desportivas, com destaque para insufláveis de obstáculos, ateliês da expressão plástica, jogos tradicionais, pinturas faciais e oficinas criativas. No domingo, dia 31, o programa inclui ainda atletismo, uma atividade familiar intitulada Guardião das Memórias, orientação em família e um espetáculo da Filarmónica Artística Pombalense. Já na segunda-feira, 1 de junho, Dia Mundial da Criança, realiza-se a sessão Arco-Íris da Alimentação, destinada a pais e bebés até aos 6 meses, para além de atividades intergeracionais promovidas pelo projeto Idade Maior. A organização destaca ainda que o objetivo passa por criar momentos de partilha e reforçar a importância do brincar e do convívio no crescimento saudável das crianças. Algumas atividades têm inscrição obrigatória, com informações disponíveis nos canais oficiais da organização. A Unidade Local de Saúde da região de Leiria vai reforçar os seus quadros com a abertura de 78 vagas para médicos especialistas autorizados pelo Ministério da Saúde. A maioria das vagas destina-se à área de Medicina Geral e Familiar, com 51 lugares disponíveis. Desses, 18 foram classificados como carenciados, permitindo a atribuição de incentivos para atrair profissionais para várias unidades de saúde da região. Entre as unidades abrangidas estão centros de saúde de Leiria, Marinha Grande, Alcobaça, Ourém e Nazaré. Foram também autorizadas contratações para Porto de Mós. Além da região de Leiria, foram ainda abertas mais 8 vagas para médicos de família nas unidades de Peniche, Pedrógão Grande e Castanheira de Pera. Na área hospitalar, a Unidade Local de Saúde da região vai contar com 26 novas vagas em especialidades como anestesiologia, cardiologia, cirurgia geral, medicina interna, pediatria, ortopedia e psiquiatria, entre outras. Segundo a ULS Leiria, o objetivo passa por reforçar a resposta dos cuidados de saúde, melhorar o acesso da população a consultas e acompanhamento médico na região.
1: Notícias Cardal FM, edição do jornalista Gonçalo Santos.
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2: 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São 9 horas.
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4: O Governo vai reforçar este ano os meios de combate a incêndios rurais na região de Leiria, uma decisão motivada pelos estragos causados pela tempestade Christian em vários concelhos, incluindo Pombal. O anúncio foi feito pelo Ministro da Administração Interna, Luís Neves, durante uma visita ao Comando Integrado de Prevenção e Operações em Leiria. O governante revelou que 22 concelhos foram considerados prioritários, não só para trabalhos de limpeza florestal, mas também para o reforço dos meios no terreno. A base aérea de Montreal já conta com aeronaves pré-posicionadas para resposta rápida a incêndios. O Governo pretende ainda aumentar a vigilância e apostar numa atuação preventiva antes do início dos focos. Na região centro, a queda de milhões de árvores após a tempestade deixou grandes quantidades de material combustível nas matas, aumentando o risco de incêndio neste verão. Em Pombal, estima-se que caíram cerca de 14 milhões de árvores e milhares de quilómetros de caminhos florestais ficaram obstruídos. O Ministro garantiu também que o reforço do Sistema de Comunicações de Emergência SIRESP estará operacional antes do verão. Entretanto, já foram desobstruídas cerca de 10 mil quilómetros de estradas florestais nas regiões centro e também na zona de Lisboa e Vale do Tejo. O Jardim do Cardal, em Pombal, vai receber nos dias 31 de maio e 1 de junho mais uma edição da iniciativa Vamos Brincar Juntos 2026. É um evento dedicado às famílias e à promoção do convívio entre crianças e adultos. Ao longo dos dois dias estão previstas várias atividades lúdicas, criativas e desportivas, com destaque para insufláveis de obstáculos, ateliês de expressão plástica, jogos tradicionais, pinturas faciais e oficinas criativas. No domingo, dia 31, o programa inclui ainda atletismo, uma atividade familiar intitulada Guardião das Memórias, orientação em família e um espetáculo da Filarmónica Artística Pombalense. Já na segunda-feira, 1 de junho, Dia Mundial da Criança, realiza-se a sessão Arco-Íris da Alimentação, destinada a pais e bebés até aos 6 meses, para além de atividades intergeracionais promovidas pelo projeto Idade Maior. A organização destaca ainda que o objetivo passa por criar momentos de partilha e reforçar a importância do brincar e do convívio no crescimento saudável das crianças. Algumas atividades têm inscrição obrigatória, com informações disponíveis nos canais oficiais da organização. A Unidade Local de Saúde da região de Leiria vai reforçar os seus quadros com a abertura de 78 vagas para médicos especialistas autorizados pelo Ministério da Saúde. A maioria das vagas destina-se à área de Medicina Geral e Familiar, com 51 lugares disponíveis. Desses, 18 foram classificados como carenciados, permitindo a atribuição de incentivos para atrair profissionais para várias unidades de saúde da região. Entre as unidades abrangidas estão centros de saúde de Leiria, Marinha Grande, Alcobaça, Ourém e Nazaré. Foram também autorizadas contratações para Porto de Mós. Além da região de Leiria, foram ainda abertas mais 8 vagas para médicos de família nas unidades de Peniche, Pedrógão Grande e Castanheira de Pera. Na área hospitalar, a Unidade Local de Saúde da região vai contar com 26 novas vagas em especialidades como anestesiologia, cardiologia, cirurgia geral, medicina interna, pediatria, ortopedia e psiquiatria, entre outras. Segundo a ULS Leiria, o objetivo passa por reforçar a resposta dos cuidados de saúde, melhorar o acesso da população a consultas e acompanhamento médico na região.
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2: 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São 10 horas.
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4: O Governo vai reforçar este ano os meios de combate a incêndios rurais na região de Leiria, uma decisão motivada pelos estragos causados pela tempestade Christian em vários concelhos, incluindo Pombal. O anúncio foi feito pelo Ministro da Administração Interna, Luís Neves, durante uma visita ao Comando Integrado de Prevenção e Operações em Leiria. O governante revelou que 22 concelhos foram considerados prioritários, não só para trabalhos de limpeza florestal, mas também para o reforço dos meios no terreno. A base aérea de Montreal já conta com aeronaves pré-posicionadas para resposta rápida a incêndios. O Governo pretende ainda aumentar a vigilância e apostar numa atuação preventiva antes do início dos fogos. Na região centro, a queda de milhões de árvores após a tempestade deixou grandes quantidades de material combustível nas matas, aumentando o risco de incêndio neste verão. Em Pombal, estima-se que caíram cerca de 14 milhões de árvores e milhares de quilómetros de caminhos florestais ficaram obstruídos. O Ministro garantiu também que o reforço do Sistema de Comunicações de Emergência Siresp estará operacional antes do verão. Entretanto, já foram desobstruídas cerca de 10 mil quilómetros de estradas florestais nas regiões centro e também na zona de Lisboa e Vale do Tejo. O Jardim do Cardal, em Pombal, vai receber nos dias 31 de maio e 1 de junho mais uma edição da iniciativa Vamos Brincar Juntos 2026. É um evento dedicado às famílias e à promoção do convívio entre crianças e adultos. Ao longo dos dois dias estão previstas várias atividades lúdicas, criativas e desportivas, com destaque para insufláveis de obstáculos, ateliês da expressão plástica, jogos tradicionais, pinturas faciais e oficinas criativas. No domingo, dia 31, o programa inclui ainda atletismo, uma atividade familiar intitulada Guardião das Memórias, orientação em família e um espetáculo da Filarmónica Artística Pombalense. Já na segunda-feira, 1 de junho, Dia Mundial da Criança, realiza-se a sessão Arco-Íris da Alimentação, destinada a pais e bebés até aos 6 meses, para além de atividades intergeracionais promovidas pelo projeto Idade Maior. A organização destaca ainda que o objetivo passa por criar momentos de partilha e reforçar a importância do brincar e do convívio no crescimento saudável das crianças. Algumas atividades têm inscrição obrigatória, com informações disponíveis nos canais oficiais da organização. A Unidade Local de Saúde da região de Leiria vai reforçar os seus quadros com a abertura de 78 vagas para médicos especialistas autorizados pelo Ministério da Saúde. A maioria das vagas destina-se à área de Medicina Geral e Familiar, com 51 lugares disponíveis. Desses, 18 foram classificados como carenciados, permitindo a atribuição de incentivos para atrair profissionais para várias unidades de saúde da região. Entre as unidades abrangidas estão centros de saúde de Leiria, Marinha Grande, Alcobaça, Ourém e Nazaré. Foram também autorizadas contratações para Porto de Mós. Além da região de Leiria, foram ainda abertas mais 8 vagas para médicos de família nas unidades de Peniche, Pedrógão Grande e Castanheira de Pera. Na área hospitalar, a Unidade Local de Saúde da região vai contar com 26 novas vagas em especialidades como anestesiologia, cardiologia, cirurgia geral, medicina interna, pediatria, ortopedia, psiquiatria, entre outras. Segundo a ULS Leiria, o objetivo passa por reforçar a resposta dos cuidados de saúde, melhorar o acesso da população a consultas e acompanhamento médico na região.
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0: Então arranca agora o programa da manhã porque na Rádio Cardal nesta quinta-feira. Sejam bem-vindos, 28 de maio, quase então acabar as últimas deste mês. Arranca agora o programa da manhã porque na sua Rádio Cardal. São as nossas manhãs, comigo só nem Simões até à 1 da tarde. A partir de agora a escolha é vossa. Marque 236-023-859 ou então mensagem voz pelo WhatsApp 913-527-923 ou nosso Facebook da Rádio Cardal. 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
0: Bom, vamos já conversar com o nosso primeiro ouvinte desta manhã de quinta-feira. Olá, Fernando Ferreira, muito bom dia.
2: Olá, bom dia.
0: Bom dia, bom dia. Como estamos nesta manhã de hoje, manhã de quinta? Tudo bem?
2: Está-se bem, está quase bem? Aí o fim de semana.
0: É verdade, sim, já amanhã, está quase, isto passa rápido.
2: É verdade, é um lápis.
0: Uhum, mesmo. Fernando, qual é a música que vamos ouvir?
2: Ah pá, e está bonito para dedicar a todo o auditório e a vocês aqui pela Cardal e a todos. É pá, gostem e não gostam nós e sejam felizes.
0: Ok.
2: E para a frase, tens que me ajudarem.
0: Para o conforto do seu lar.
2: Para o conforto do seu lar.
0: A Plástica Morgado deve consultar.
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0: Exatamente. Fernando, obrigada. Gostei de ouvi-lo. Um beijinho grande e boa quinta-feira. Deus, bom dia. Tchau, tchau. Obrigada. A música de Agatha com Danito. Está bonito. Bom dia.

0: A música de Agatha com Danito e Tão Bonito. Manhã de quinta-feira, às horas com 24 minutos. Não se atrase, tenha um bom dia, boa viagem, mas com calma. E vamos então para o nosso próximo ouvinte que já está em linha. Olá, viva, bom dia.
1: Bom dia, menina.
0: Olá, Manuel, como está? Bem disposto nesta quinta-feira?
1: Não, menina, as duas são tantas.
0: Então as melhoras, está bem? Vamos ouvir aqui uma música animada. Qual é a sua dedicatória?
1: Vamos ouvir para dedicarem uma letra. Então, mas não falando, a Elia Graça e não está chegando aqui nada da rádio.
0: E é tudo? Manel, obrigado. Gostei de ouvi-lo. Boa quinta-feira connosco. Quanto à França, se um bom dia quer ter pães e bolos da Academia do Pão, deve comer. Vamos ouvir-se, Toto Cotugno, L'Italiano.

0: A música para todo o cotonho com o Litaliano. Está no ar um programa da manhã de hoje, manhã de quinta-feira. Máximas para Coimbra, Pombal, Leiria, 27 graus. Tivemos uma ligeira descida da temperatura máxima. Mínima 16, mesmo assim temos noites tropicais muito boas. Para amanhã, 26. Para o fim de semana, vão marcar os 25 graus. Então, uma boa quinta-feira connosco. Peça a sua música, diga a frase. 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
0: Vamos agora ter Gatões Montemor-Velho. Vamos atender o nosso próximo ouvinte. Estou jurado, está aqui com os feedbacks fantásticos. Bom, olá António, muito bom dia.
2: Bom dia, bom dia.
0: Bom dia, bom dia. Como está? Bem disposto?
2: Sempre.
0: Sempre bem disposto. E o que é que se faz desse lado, António?
2: Andemos a roca e já viemos à busca.
0: Ok, tem que ser. Bom trabalho, então.
2: Obrigado.
0: Hoje também está mais fresco, não é?
2: Hoje está um bocadinho, faz
0: Está um bocadinho, é verdade. Então, qual é a tua música que deseja ouvir?
2: Uma do Chef Duro, essas coisas.
0: Chef Duro, ok. Para dedicares?
2: Foi aqui para a minha esposa, para os filhotes, para toda a família, para o nosso filho, para o Bezentinho, para o Henrique, António Pereira Santana, da Nação de Cavaleiro, Dona Isabel Guardes, o São Fernando Silva Brumila, para o Salverde e para a minha Natória, até amanhã ou até quando se calhar.
0: Ok, agora vamos à frase, pode ser?
2: Uma ajudadinha.
0: Sim, para o conforto do seu lar.
2: Para o conforto do seu lar.
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0: Exatamente, António. Muito obrigada. Um beijinho para si e para a esposa. Bom trabalho desse lado, está bem?
2: Ah, aliás.
0: Beijinho, bom obrigada. Bom dia. Chefe Duro e os seus adversários. Tasca Insa.

0: já.
1: Música do Chefe Duro e os seus adversários com a Tasca Insa. Peça a sua música por cá. Basta marcar 236-023-859. Tenha um bom dia. Boa quinta.
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1: 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Bom, vamos então aqui às nossas mensagens. Próxima mensagem chega do nosso ouvinte Carlos Ramos de Soura. Olá Sónia, bom dia desse lado também. Passei uma música para o pessoal de pastelaria, toda a equipa da Cardão. Para ti também, beijinhos. Obrigado, um beijinho desse lado. Boa quinta-feira e bom trabalho. We'll be right back.

0: 11 cadeiras de tecido com estes 20 anos. Vamos então agora até ao Uso para conversar um pouquinho aqui com a nossa próxima ouvinte. Olá, minha querida Isabel, seja bem-vinda, bom dia.
1: Olá, Sónia, e bom dia, ouvinte, seja bem-vinda ao Uso. Hoje está cá um bocadinho melhor.
0: Está melhor, está mais fresco, não é? Muito bem. As temperaturas vão descer, amanhã já vai marcar menos, domingo também, vai para os 25.
1: Vamos ficar bom.
0: Pronto. Isabelinha, vamos então ouvir Matias Damásio com o tema Como Antes, é isso?
1: Pois era bom que as coisas fossem como antes, mas olha, não é? O tempo não volta para trás.
0: Pois não, é verdade. Para dedicar, Isabel.
1: É para desejar um bom dia a todos os ouvintes e a vocês aí na rádio. À Sónia um beijinho, continuação de bom programa e até amanhã, se for possível.
0: Claro que
1: sim. E a frase vai ter que me ajudar, porque tem bocados que estou a ouvir muito bem. Tem outros bocados que me foge, acho que vai para a sombra.
0: Não, ela, isto está complicado, mas vamos à frase que é para o conforto do seu lar.
1: Para o conforto do seu lar.
0: A Plástica Morgado deve consultar.
1: A Plástica Morgado deve consultar.
0: Exatamente. Isabel, obrigada. Uma grande beijoca. Até amanhã. Tudo bom para si. Obrigada e um bom dia. Matias Damásio, como antes.

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0: Acabamos de ficar com os Gipsy Kings com Volare. Vamos agora até o Alvores. Do Alvores chega mais um ouvinte. Olá, muito bom dia.
1: Bom dia, menina.
0: Olá, como está? Bem disposto?
1: Oh, por aqui está tudo bem.
0: E o que é que se faz desse lado?
1: Olá, me encontrei também aqui na cama.
0: Pronto, está muito bem a ouvir a Rádio Cardal, é isso?
1: Isso tudo é.
0: Ok. A música que deseja ouvir? É para dedicar?
1: Para cá a Patrícia, para o outro também para o meu jovem Paulo, para o outro também para o Manuel Quinta Silva, para a Patrícia, mas vou continuar a trabalhar até uma próxima.
0: E agora vamos à frase, pode ser?
1: Qual é que é?
0: A frase de participação é para o conforto do seu lar.
1: Para o conforto do seu lar.
0: A Plástica Morgada deve consultar.
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0: Exatamente. Muito obrigada, gostei de ouvi-lo, um beijinho e até amanhã. Deus, bom dia. Deus, obrigada. A música de Ana Malhoa, para ouvirmos Quem Te Dera.

0: Música de Ana Malhoa, quem te dera. Nesta altura, a 6 minutos para as 11.
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1: Foi assim que chegamos ao final da primeira parte. Tenham um bom dia, boa quinta-feira connosco. Às 11 vamos às nossas habituais compras. Depois é claro que nós vamos voltar para a vossa companhia na segunda do programa de hoje, desta quinta-feira. Terminamos com DJ Lino e Quem Me Humilhou. Tenham um bom dia, boa quinta e até já.

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3: 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São 11 horas.
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4: De volta então para a vossa companhia. Nesta hora temos almoço e temos ou jantar, como queira. Vamos então oferecer uma deliciosa refeição do Tapa em Pombal. Frase: quem bebe Pombal e não vai ao Tapa é comer Roma e não ver o Papa. Tenha uma ótima manhã, boa quinta-feira connosco. Está no ar esta segunda parte do programa de hoje.
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4: É isso mesmo, quem vem a Pombal e não vem ao Tapa é comer Roma e não ver o Papa. Esta é a frase. Vamos já atender o nosso próximo ouvinte, o primeiro desta hora. Muito bom dia, Rogério.
6: Bom dia.
4: Bom dia, como estamos neste bom dia de hoje? Tudo bem desse lado?
6: Está-se bem.
4: Claro, exatamente. Rogério, qual é a música que quer ouvir?
6: É a música do Rui Bandeira, Vou Embora.

0: mas vou feliz.
1: Mas não é agora de certeza, pois não?
0: Não, não. É mais tarde.
1: Ok, para dedicar, Rogério.
0: É para dedicar a toda a malta da rádio, à malta da roda e à malta da Reciquert, em especial ao pessoal das bancadas.
1: O pessoal das bancadas, eles andam atentos.
0: Andam.
1: Vamos à frase.
0: Quem vai para um baile e não vai ao tapa é como ir a Roma e não ver o papa.
1: Exatamente, Rogério. Obrigada. Gostei de ouvi-lo. Um beijinho para si e bom trabalho. Tchau. Boa viagem.
0: Tchau.
1: Obrigada. Bom dia. Música de Rui Bandeira. Vou embora, mas vou feliz. Eu também não vou por agora. Tenha uma boa quinta-feira connosco, porque há neste 28 de maio, até às 13, é só ligar 236-023859. Tenha um bom dia.

quiser. Acabamos hoje de ficar aqui com a música do Rui Bandeira. Vou embora, mas vou feliz. Tenham um ótimo dia, bom trabalho desse lado, boa viagem para quem vai na estrada. E nós por cá vamos continuando então com as nossas mensagens. Vamos agora até o WhatsApp, a nossa próxima mensagem. Da nossa ouvinte, Vitória Duarte. Bom dia, Sónia. Mais um dia atentos. E mais um dia a dedicar. Muito bem, Vitória. Parabéns. Obrigada por estarem desse lado a ouvir-nos. Desta vez a música dos Quatro Mendes e Sede, para dedicar ao pessoal aí da rádio, o nosso muito obrigada, ao grande Rogério, às meninas do escritório da Reciquert e beijinhos. Vitória, cumprimentos para vocês aí desse lado. Bom trabalho, boa quinta-feira e vamos ouvir e Sede, Quatro Mendes.

0: E bem, vamos ficar aqui com a música dos 4 Menos e Cedo. Tenha uma boa quinta-feira connosco, um ótimo dia, bom trabalho desse lado.
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0: Depois de ouvirmos Chora Carolina, nesta altura já com 11 horas com 28 minutos. Máximas para hoje, Coimbra, Pombal, Leiria. Uma ligeira descida das temperaturas máximas. Vai marcar então 27, a mínima 16, por isso as noites vão continuar agradáveis. Para amanhã 26, para o fim de semana 25 graus. Boa quinta-feira connosco. Vamos agora até a Redinha. Olá, Elísio, muito bom dia.
1: Bom dia, meu pai.
0: Bom dia, bom dia. Está a ser um bom dia de quinta-feira?
1: Está bom, está mais fresquinho.
0: Está mais fresquinho, já se sente, é verdade. Qual é então a música que vamos ouvir?
1: É uma música da Floribela.
0: Floribela, para dedicar?
1: Tadinha da Vinha, com beijinho. Para a Lúcia, também com beijinho. Para o ato pequeno. Vai para o seu pai, vai para o seu patrão. E vai para todos os ouvintes e participantes.
0: E agora vamos à frase do Tapa.
1: Quem vai ao pomar e visitar o Tapa é que me lembra o Tapa.
0: É isso mesmo, muito obrigada, gostei de ouvir, um beijinho para si. Até amanhã, tchau, tchau, obrigado e um bom dia. Beijinhos também. Música de Floribela para recordarmos quando eu te vejo. Está no ar o programa da manhã consigo. Até às 13, tenham um feliz dia, boa quinta.

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0: Acabamos de ouvir este primeiro beijo na boca. Nesta altura, então, a 10 minutos, nos separam agora das 12. Este é o programa da manhã, por cá na Rádio Cardalf. Vamos agora até à Marinha Grande. Olá, Mário João, muito bom dia.
1: Olá, bom dia, Sónia, bom dia, alegria. Um presente na vossa companhia. A rádio está muito animada, tem música para dançar, que é um espetáculo.
0: Isto é ou não é? Então, mas sim, mas mais vale assim, não é? Para animarmos.
1: É, já viu se o Carlos Didier estivesse a fazer esse programa?
0: Não era o estilo, não era o estilo
1: era
0: de música. Então, Mário, vamos ouvir o HF.
1: O HF na tua cama.
0: Muito bem, para dedicar.
1: A todos os ouvintes que seguem, a vocês aí, hoje vai só para a Ana Figueiredo de Alcoaça. Um abraço e um beijinho para a Ana Figueiredo.
0: Ok, e agora vamos à frase do Tapa.
1: Quem vem a Pombal e não vem ao Tapa, é comer a Roma e não ver o Papa.
0: Isso mesmo, muito obrigada, gostei de ouvi-lo, cumprimento, até uma próxima.
1: Beijinho,
0: tchau, obrigada, bom dia. Música para o ZUKF, ouvimos então na tua cama.

0: Acabamos de ouvir a música do Zé F na tua cama. Produção de uma boa quinta-feira, estamos quase a terminar. Vamos então conversar com o nosso próximo ouvinte e vai ser o último desta segunda parte. Olá, viva, muito bom dia. Alô, alô, Adelino.
1: Será que... Alô.
0: Ah, Adelino, eu já estava a ficar preocupada, pensei que o tinha perdido. Como está? Bem disposto?
1: Está tudo bem,
0: está
1: pois.
0: Tudo. Tem que se fazer por isso, tem que ser, não é? Com este calorzinho estamos bem.
1: Estou.
0: Sim, Adelino, estamos então com algumas dificuldades. Não me está a ouvir?
1: Sim, é que está-se a ligar aqui ao rádio do caminhão.
0: Ah, ok. Muito bem, Adelino, está-nos a ouvir onde? Alô, Adelino. Bom, estamos mesmo com algumas dificuldades. Está-me a ouvir?
1: Sim, estou.
0: Ah, agora sim, ok. Vamos ouvir então, Badocha, eu e tu, para dedicares.
1: Sim.
0: Sim, sim, Adelino.
1: Agora estou a ouvir.
0: Ah, agora sim. Ok. Bom, então eu estava a perguntar de onde nos ouve.
1: Ah, Rio Maior.
0: Rio Maior, ok. O dia de quinta-feira a correr bem?
1: Está tudo bem, pois.
0: Está tudo bem. Pronto, isso é que importa.
1: Está calor,
0: hein? Está calor. Estava-se bem, era melhor na praia, não era? Isso é que era.
1: Pois.
0: Mas pronto, amanhã...
1: Ontem estava mais.
0: Sim, ontem estava mais um pouco. Isto vai descer para o fim de semana, mas bem, está bom. Vai dar para irmos até à praia.
1: Pois, exato.
0: Adelina, vamos então ouvir Badocha, eu e tu. Tem dedicatória?
1: É para dedicar à minha mulher, com beijinho, e às colegas dela lá do trabalho.
0: Uhum.
1: E para ti, com um beijinho também.
0: Obrigada. E agora, quem vem a Pombal e não vai ao Tapa?
1: Quem vem a Pombal e não vai ao Tapa é comer a Roma e não beber o papo.
0: Isso mesmo. Muito obrigada. Gostei de ouvi-lo. Um beijinho e até uma próxima, Adelino. Boa viagem. Tchau, tchau.
1: Beijinho.
0: Obrigada.
1: Até
0: beijinho. Até logo. Bom, e ao final desta nossa segunda parte, por cá na Cardal, boa quinta-feira connosco. Terminamos com o Badocha, com o tema Eu e Tu. Vamos voltar depois das 12. Até já. Sabes.

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7: De volta então para a vossa companhia. Já estamos com a nossa terceira e última de hoje. Obrigada em Rádio Cardal. Boa quinta-feira. Se por esta altura for almoçar, bom apetite. 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

0: Acabamos de ouvir Helena Moretti com este tema, Perigosa e Linda. As alturas já com 12 horas, 20 minutos. Boa quinta-feira connosco. Se for almoçar, bom apetite. Vamos agora até a cidade de Aveiro. De lá chega o nosso ouvinte, Armando Trancoso. Olá, Armando. Bom dia.
1: Um excelente dia para vocês e para todo o auditório, aquilo que eu desejo.
0: Muito obrigada. Tudo bem desse lado?
1: Claro que sim. A vossa companhia está sempre bem.
0: Muito obrigada. Armando, vamos ouvir José Alberto Reis.
1: Exato.
0: Para dedicar?
1: Vou dedicar para si, para o Gonçalo, para os seus amigos aí de lado, para todas as
0: Lucas colegas. E o Lourenço.
1: Lucas e Lourenço. Então, para eles, um grande abraço e muita saúde e muita sorte. Assim para todos também, para todo o auditório. Desejo a todos tudo bom. E bem, pronto, todo o auditório está tudo incluído. E agora eu só volto a falar consigo lá para o dia 29 deste mês. Até lá não volto a falar consigo.
0: Dia 29 e quando, meninos? Seja amanhã.
1: Ai, não sei, tem a certeza? O calendário não está variado aí.
0: Está a perguntar se tem a certeza. Tem certeza vocês?
2: Tenho.
1: Deixa lá se o calendário não está variado.
0: Armando, vamos então à frase que é: viva bem.
1: Viva bem.
0: Viva saudável.
1: Viva saudável.
0: Com Nutriforme.
1: Com Nutriforme.
0: Exatamente. Armando, muito obrigada. Cumprimentos para si. Para. Um beijinho desse lado e até uma próxima.
1: Um abraço aí para os seus amigos. E
2: abraço,
1: tudo bom para vocês. Um abraço, muita saúde.
2: Abraço. Igualmente.
1: Obrigado.
0: Obrigado, um beijinho e até amanhã. Não é todos os dias que vos cumprimentam.
2: Realmente.
0: Ah, muito bem. Vamos então ouvir aqui José Alberto Reis com o tema Confia em mim, porque cá na Rádio Cardão estamos consigo até às 13. Peça a sua música, faça a sua dedicatória.

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0: 12 horas, chega a 26 minutos. Vamos então para mais um ouvinte. Próximo ouvinte não chega de Ancião. Olá, Viva, muito bom dia.
1: Bom dia, Sónia. Está boa?
0: Eu estou ótima, sim, obrigada. E com a Clara, bem disposta também?
1: Estou bem disposta, mas tenho andado ao sabor da tempestade.
0: Pois, sei que é pior. Clara, vamos então ouvir Rui Veloso, Já Não Há Canções de Amor.
1: Sim, e qual é a frase?
0: A frase é Viva Bem.
1: Viva Bem.
0: Viva Saudável.
1: Viva Saudável.
0: Com a Nutriforme.
1: Com a Nutri...
0: Nutriforme.
1: Forme?
0: Sim, exatamente.
1: Pronto.
0: E agora vamos à dedicatória, pode ser?
1: Como?
0: A dedicatória para a música.
1: Olha, toda a gente gostar de ouvir. Que sejam todos felizes, está bem?
0: Ok. Obrigada.
1: Obrigada.
0: Um grande beijinho para si e bom almoço. E até uma próxima.
1: Bom dia e um bom programa.
0: Muito
1: tá
0: obrigada.
1: Bem?
0: Gostei de ouvi-la. Beijinhos. Tchau. Adeus. Obrigada. Bom dia. Música do Rui Veloso por Carmen Cardão. E Já Não Há Canções de Amores.

0: Vamos agora até à cidade de Tomar. De Tomar chega o nosso ouvinte Pedro Perdigueiro. Olá Pedro, muito bom dia.
1: Bom dia.
0: Bom dia. Bom dia. Como está Pedro? Pois. Tudo bem desse lado?
1: Está tudo bem.
0: Está tudo bem, muito calor?
1: Um calor. Está 28 graus.
0: Ó Pedro, é assim, estamos quase no verão, já não falta tudo, está quase.
1: Pois, mas eu acho que está muito calor para soltar 28 graus, mas enfim.
0: Pronto.
1: Algo se passa.
0: É o que é. Pedro, vamos ouvir a música de?
1: Marcos, Louco por Ela.
0: Ok, para dedicar.
1: Para dedicar toda a malta da roda, toda a auditória e tudo na rádio com um beijinho.
0: E agora vamos à
1: e
0: frase.
1: A frase é,
0: viva bem. Viva bem.
1: Ah, viva bem.
0: Viva saudável.
1: Viva saudável com Nutra bem.
0: Nutriforme.
1: Nutriforme.
0: Muito bem. Ó Pedro, muito obrigada. Gostei de ouvi-lo. Um beijinho e bom almoço. Até uma próxima. Boa viagem. O nosso ouvinte Pedro pediu e vai ouvir a música de Cláudio Rocha com Marcos, com o tema Louco por Ela. Para interagir connosco, ainda está a tempo. Pode marcar 236-023-859. Mensagem pelo WhatsApp 913-527-923 ou Facebook da Cardal.

0: Acabamos de ficar aqui com a música de Marcos e Cláudio Rocha, como eu estou louco por ela. São de um ótimo dia na nossa companhia, Rádio Cardal sempre consigo, em casa, no carro ou em todo lado. Estamos por cá, até uma da tarde, ainda está a tempo de pedir então a sua música, fazer aquela dedicatória especial, uma dedicatória de amor, de parabéns ou de amizade.
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0: Acabamos de ouvir a música de Marantes, Porque Nunca Eres Tu, uma conversinha. Boa quinta-feira com o Cardão, neste 28 de maio. Está no ar o programa da manhã, o exclusivo da Nutriforme. 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
0: Vamos então para mais uma mensagem. Próxima mensagem chega aqui do nosso Facebook, do nosso ouvinte Albino Gonçalves. Bom dia, menina Sónia. Albino, bom dia para si também. Eu quero ouvir a música Fado dos Dois Amores, de Gilberto Amaral, para dedicar à minha esposa, ao Rui, à Idalina, ao Paulo Jerónimo, ao meu irmão, ao Manuel, e esposa Helena, à Aida, ao Adélio, ao Zé Espanhol e esposa Celeste. Também para si, Sónia, para o Sr. Alberto, muito obrigada. Bom almoço para todos. Bom almoço para vocês e desse lado. Um beijinho e boa.

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0: Música dos Dama com Zé Mar, com este Ficar Away. Bom, estamos quase então a terminar. 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
0: Bom, e assim terminamos estas 3 horas de hoje. Boa quinta-feira para todos. Aproveite estas temperaturas. Hoje então máximas para Coimbra, Pombal e também Leiria. Máximas de 27 graus, mínima de 16. Para amanhã vamos ter então mais uma ligeira descida, 25 para o fim de semana. Aliás, peço desculpa, para amanhã 26, sim. E depois para o fim de semana vai marcar os 25 graus. Terminamos com a música de Ana Castela com Zé Filipe. E eu só quero você. Beijinhos.

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1: São 13 horas. 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
2: O Governo vai reforçar este ano os meios de combate a incêndios rurais na região de Leiria, uma decisão motivada pelos estragos causados pela tempestade Christian em vários concelhos, incluindo Pombal. O anúncio foi feito pelo Ministro da Administração Interna, Luís Neves, durante uma visita ao Comando Integrado de Prevenção e Operações em Leiria. O governante revelou que 22 concelhos foram considerados prioritários, não só para trabalhos de limpeza florestal, mas também para o reforço dos meios no terreno. A base aérea de Montreal já conta com aeronaves pré-posicionadas para resposta rápida a incêndios. O Governo pretende ainda aumentar a vigilância e apostar numa atuação preventiva antes do início dos focos. Na região centro, a queda de milhões de árvores após a tempestade deixou grandes quantidades de material combustível nas matas, aumentando o risco de incêndio neste verão. Em Pombal, estima-se que caíram cerca de 14 milhões de árvores e milhares de quilómetros de caminhos florestais ficaram obstruídos. O Ministro garantiu também que o reforço do sistema de comunicações de emergência Siresp estará operacional antes do verão. Entretanto, já foram desobstruídas cerca de 10 mil quilómetros de estradas florestais nas regiões centro e também na zona de Lisboa e Vale do Tejo. O Jardim do Cardal, em Pombal, vai receber nos dias 31 de maio e 1 de junho mais uma edição da iniciativa Vamos Brincar Juntos 2026. É um evento dedicado às famílias e à promoção do convívio entre crianças e adultos. Ao longo dos dois dias estão previstas várias atividades lúdicas, criativas e desportivas, com destaque para insufláveis de obstáculos, ateliês da expressão plástica, jogos tradicionais, pinturas faciais e oficinas criativas. No domingo, dia 31, o programa inclui ainda atletismo, uma atividade familiar intitulada Guardião das Memórias, orientação em família e um espetáculo da Filarmónica Artística Pombalense. Já na segunda-feira, 1 de junho, Dia Mundial da Criança, realiza-se a sessão Arco-Íris da Alimentação, destinada a pais e bebés até aos 6 meses, para além de atividades intergeracionais promovidas pelo projeto Idade Maior. A organização destaca ainda que o objetivo passa por criar momentos de partilha e reforçar a importância do brincar e do convívio no crescimento saudável das crianças. Algumas atividades têm inscrição obrigatória, com informações disponíveis nos canais oficiais da organização. A Unidade Local de Saúde da região de Leiria vai reforçar os seus quadros com a abertura de 78 vagas para médicos especialistas autorizados pelo Ministério da Saúde. A maioria das vagas destina-se à área de Medicina Geral e Familiar, com 51 lugares disponíveis. Desses 18 foram classificados como carenciados, permitindo a atribuição de incentivos para atrair profissionais para várias unidades de saúde da região. Entre as unidades abrangidas estão centros de saúde de Leiria, Marinha Grande, Alcobaça, Ourém e Nazaré. Foram também autorizadas contratações para Porto de Mós. Além da região de Leiria, foram ainda abertas mais 8 vagas para médicos de família nas unidades de Peniche, Pedrógão Grande e Castanheira de Pera. Na área hospitalar, a Unidade Local de Saúde da região vai contar com 26 novas vagas em especialidades como anestesiologia, cardiologia, cirurgia geral, medicina interna, pediatria, ortopedia e psiquiatria, entre outras. Segundo a ULS Leiria, o objetivo passa por reforçar a resposta dos cuidados de saúde, melhorar o acesso da população a consultas e acompanhamento médico na região.
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2: São 14 horas.
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2: São 15 horas.
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4: O Governo vai reforçar este ano os meios de combate a incêndios rurais na região de Leiria, uma decisão motivada pelos estragos causados pela tempestade Christian em vários concelhos, incluindo Pombal. O anúncio foi feito pelo Ministro da Administração Interna, Luís Neves, durante uma visita ao Comando Integrado de Prevenção e Operações em Leiria. O governante revelou que 22 concelhos foram considerados prioritários, não só para trabalhos de limpeza florestal, mas também para o reforço dos meios no terreno. A base aérea de Montreal já conta com aeronaves pré-posicionadas para resposta rápida a incêndios. O Governo pretende ainda aumentar a vigilância e apostar numa atuação preventiva antes do início dos fogos. Na região centro, a queda de milhões de árvores após a tempestade deixou grandes quantidades de material combustível nas matas, aumentando o risco de incêndio neste verão. Em Pombal, estima-se que caíram cerca de 14 milhões de árvores e milhares de quilómetros de caminhos florestais ficaram obstruídos. O Ministro garantiu também que o reforço do sistema de comunicações de emergência SIRESP estará operacional antes do verão. Entretanto, já foram desobstruídas cerca de 10 mil quilómetros de estradas florestais nas regiões centro e também na zona de Lisboa e Vale do Tejo. O Jardim do Cardal, em Pombal, vai receber nos dias 31 de maio e 1 de junho mais uma edição da iniciativa Vamos Brincar Juntos 2026. É um evento dedicado às famílias e à promoção do convívio entre crianças e adultos. Ao longo dos dois dias estão previstas várias atividades lúdicas, criativas e desportivas, com destaque para insufláveis de obstáculos, ateliês da expressão plástica, jogos tradicionais, pinturas faciais e oficinas criativas. No domingo, dia 31, o programa inclui ainda atletismo, uma atividade familiar intitulada Guardião das Memórias, orientação em família e um espetáculo da Filarmónica Artística Pombalense. Já na segunda-feira, 1 de junho, Dia Mundial da Criança, realiza-se a sessão Arco-Íris da Alimentação, destinada a pais e bebés até aos 6 meses, para além de atividades intergeracionais promovidas pelo projeto Idade Maior. A organização destaca ainda que o objetivo passa por criar momentos de partilha e reforçar a importância do brincar e do convívio no crescimento saudável das crianças. Algumas atividades têm inscrição obrigatória, com informações disponíveis nos canais oficiais da organização. A Unidade Local de Saúde da região de Leiria vai reforçar os seus quadros com a abertura de 78 vagas para médicos especialistas autorizados pelo Ministério da Saúde. A maioria das vagas destina-se à área de Medicina Geral e Familiar, com 51 lugares disponíveis. Desses, 18 foram classificados como carenciados, permitindo a atribuição de incentivos para atrair profissionais para várias unidades de saúde da região. Entre as unidades abrangidas estão centros de saúde de Leiria, Marinha Grande, Alcobaça, Ourém e Nazaré. Foram também autorizadas contratações para Porto de Mós. Além da região de Leiria, foram ainda abertas mais 8 vagas para médicos de família nas unidades de Peniche, Pedrógão Grande e Castanheira de Pera. Na área hospitalar, a Unidade Local de Saúde da região vai contar com 26 novas vagas em especialidades como anestesiologia, cardiologia, cirurgia geral, medicina interna, pediatria, ortopedia e psiquiatria, entre outras. Segundo a ULS Leiria, o objetivo passa por reforçar a resposta dos cuidados de saúde, melhorar o acesso da população a consultas e acompanhamento médico na região.
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2: 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São 16 horas.
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7: 12 de la noche en La Habana, Cuba.
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1: O Governo vai reforçar este ano os meios de combate a incêndios rurais na região de Leiria, uma decisão motivada pelos estragos causados pela tempestade Christian em vários concelhos, incluindo Pombal. O anúncio foi feito pelo Ministro da Administração Interna, Luís Neves, durante uma visita ao Comando Integrado de Prevenção e Operações em Leiria. O governante revelou que 22 concelhos foram considerados prioritários, não só para trabalhos de limpeza florestal, mas também para o reforço dos meios no terreno. A base aérea de Montreal já conta com aeronaves pré-posicionadas para resposta rápida a incêndios. O Governo pretende ainda aumentar a vigilância e apostar numa atuação preventiva antes do início dos focos. Na região centro, a queda de milhões de árvores após a tempestade deixou grandes quantidades de material combustível nas matas, aumentando o risco de incêndio neste verão. Em Pombal, estima-se que caíram cerca de 14 milhões de árvores e milhares de quilómetros de caminhos florestais ficaram obstruídos. O Ministro garantiu também que o reforço do sistema de comunicações de emergência Siresp estará operacional antes do verão. Entretanto, já foram desobstruídas cerca de 10 mil quilómetros de estradas florestais nas regiões centro e também na zona de Lisboa e Vale do Tejo. O Jardim do Cardal, em Pombal, vai receber nos dias 31 de maio e 1 de junho mais uma edição da iniciativa Vamos Brincar Juntos 2026. É um evento dedicado às famílias e à promoção do convívio entre crianças e adultos. Ao longo dos dois dias estão previstas várias atividades lúdicas, criativas e desportivas, com destaque para insufláveis de obstáculos, ateliês de expressão plástica, jogos tradicionais, pinturas faciais e oficinas criativas. No domingo, dia 31, o programa inclui ainda atletismo, uma atividade familiar intitulada Guardião das Memórias, orientação em família e um espetáculo da Filarmónica Artística Pombalense. Já na segunda-feira, 1 de junho, Dia Mundial da Criança, realiza-se a sessão Arco-Íris da Alimentação, destinada a pais e bebés até aos 6 meses, para além de atividades intergeracionais promovidas pelo projeto Idade Maior. A organização destaca ainda que o objetivo passa por criar momentos de partilha e reforçar a importância do brincar e do convívio no crescimento saudável das crianças. Algumas atividades têm inscrição obrigatória, com informações disponíveis nos canais oficiais da organização. A Unidade Local de Saúde da região de Leiria vai reforçar os seus quadros com a abertura de 78 vagas para médicos especialistas autorizados pelo Ministério da Saúde. A maioria das vagas destina-se à área de Medicina Geral e Familiar, com 51 lugares disponíveis. Desses, 18 foram classificados como carenciados, permitindo a atribuição de incentivos para atrair profissionais para várias unidades de saúde da região. Entre as unidades abrangidas estão centros de saúde de Leiria, Marinha Grande, Alcobaça, Ourém e Nazaré. Foram também autorizadas contratações para Porto de Mós. Além da região de Leiria, foram ainda abertas mais 8 vagas para médicos de família nas unidades de Peniche, Pedrógão Grande e Castanheira de Pera. Na área hospitalar, a Unidade Local de Saúde da região vai contar com 26 novas vagas em especialidades como anestesiologia, cardiologia, cirurgia geral, medicina interna, pediatria, ortopedia e psiquiatria, entre outras. Segundo a ULS Leiria, o objetivo passa por reforçar a resposta dos cuidados de saúde, melhorar o acesso da população a consultas e acompanhamento médico na região.
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2: São 18 horas.
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1: São 19 horas.
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7: Rádio Cardal, 19 horas 6 minutos, quinta-feira, 28 de maio. Estamos de volta para mais uma edição de Ai, meu Pombal, nesta quinta-feira, com o painel de comentadores hoje composto por Sidónio Santos, pelo João Pedrosa, que é uma estreia. Bem-vindo, João Pedrosa. Também o Renato Guardado, que está de volta hoje para o comentário em torno de três pontos essenciais. Vamos falar da proposta do PS para o Expo Centro, que foi, de resto, também bem aceito por parte da maioria social-democrata na última reunião do município. Também o cancelamento do empréstimo que o município previa contrair e ainda o AIGP 2.0, a proposta agora acelerada neste mecanismo de ordenamento do território para promover a gestão conjunta das grandes áreas florestais. E começamos precisamente por aí. Renato Guardado, como é que tu vês? Hoje calha-te a ti começar. Geralmente és sempre o último desta feita.
8: É verdade.
7: Vamos já avançar então com esta proposta de agora de aceleramento neste mecanismo de ordenamento do território.
8: Bem, antes de mais, boa tarde a todos. Boa tarde, João. Seja muito bem-vindo aqui ao programa do Ai Meu Pombal.
7: Para já esclarecer só que esta é uma proposta do governo, claro.
8: Sim, claro.
7: Mas que tem a ver com todos os territórios, nomeadamente com este que foi afetado pelo Cristian.
8: Sim, no fundo, vamos lá, esta ferramenta, que é assim que eu a vejo, estes AIGPs, estas áreas integradas estão da paisagem, é uma ferramenta que foi criada para dar resposta à urgência que o Cristian, que a tempestade do Cristian que nos assolou no final de janeiro deste ano, derramou sobre o nosso território, principalmente aqui na nossa zona, no nosso concelho e aqui na região centro. Bah, e basicamente, nós todos identificamos digamos, os problemas imediatos que o Cristine gerou, não só na parte edificada, não só na parte dos bens, das moradias, das indústrias, de toda aquela parte que foi, digamos, a primeira fase de resposta que as entidades públicas e privadas tiveram que dar à tempestade, àquilo que a tempestade de Cristine provocou. E agora temos a outra parte, que vem em época o defeso de incêndios e de verão, e temos que ter aqui uma resposta musculada para responder a esta urgência, que é todo o coberto vegetal e toda a massa de árvores que está, digamos, derramada sobre o solo florestal, que pode ser um gatilho para termos uma época de incêndios ainda mais devastadora do que aquilo que é normal. E, portanto, é nessa perspectiva que eu acho que digamos, que devemos olhar para isto. É evidente que depois, aliás, isto vai permitir intervenções rápidas e financiadas, permite uma gestão conjunta de propriedades dispersas e ainda permite procurar apoios financeiros para esta operação. Pombal tem praticamente o território todo abrangido, tem cerca de 7 milhões, não chega bem, 6 milhões e qualquer coisa para estas intervenções. Epá, e vamos aqui ver uma coisa. É evidente que estamos aqui num contrarrelógio. Portanto, estamos em maio, há uma série de procedimentos que têm que ser feitos. Os particulares também têm que ter e devem ter a oportunidade de poderem tratar daquilo que é o seu património florestal, que serve de poupança para muitas famílias, principalmente nas aldeias. E, portanto, essa oportunidade deve acontecer e esse timing deve ser dado. É evidente que, não havendo essa resposta particular em muitos casos, o Governo não pode ficar, o Governo, as autarquias, o braço armado no território do Governo, não pode ficar a olhar para a paisagem literalmente derramada. E, portanto, esta ferramenta permitirá dar uma resposta musculada a um problema que todos identificamos. E acho que, no caso, está com conta, peso e medida, uma vez que está suportada na lei, dá resposta às necessidades, está financiada e tenta acautelar aquilo que é o património privado. E, portanto, acho que é uma medida bem desenhada, assumindo desde já uma coisa que me parece evidente, que o timing para a operacionalizar, todos nós percebemos que é muito curto. Acho até que é difícil conseguirmos concretizar na totalidade. Ainda assim, é melhor esta resposta musculada do que nada e, portanto, acho que é uma boa medida, resumindo.
7: Sidónio.
9: Ora bem. Vamos a isso. Então, boa tarde a todos. Cumprimento o Renato, o João, Gonçalo, todas as pessoas que nos ouvem e vêm
7: Podes
9: lá em casa.
7: Aí um bocadinho, sim. É melhor.
9: Bom, sobre a questão das AIGPs, eu queria, vamos começar um bocadinho antes. As AIGPs já, efetivamente, em alguns territórios aqui do norte, do interior, já estavam constituídas. Havia aqui, o Estado, efetivamente, tinha um problema, porque alocou verbas do PRR para um conjunto de AIGPs e, em termos de execução, elas estavam muito pífias, ao fim e ao cabo. Tinham alocado demasiados recursos e havia poucas AIGPs, efetivamente, concretizadas e com operações realizadas. O que é que acontece? Com o fenómeno da tempestade de Cristine, parece-me aqui que a metodologia que foi utilizada foi a possibilidade de criação dentro deste regime de, digamos, de excepcionalidade e calamidade que aconteceu aqui nesta região, a possibilidade de dar aqui um bocadinho, como se costuma dizer no bom português, fogo à peça na criação da AIGPs e operacionalizar este sistema e este instrumento, como o Renato disse. E que de alguma forma permite também ir ao encontro do atraso das outras AIGPs que existiam e que tinham fundos alocados. O que é que isto quer? Quando a gente fala em AIGPs e OIGPs, a maior parte das pessoas não entendem nada daquilo que nós estamos a dizer. Ao fim e ao cabo, estes instrumentos eram fundamentais para as pessoas terem acesso aos 1.500 euros por hectare para o apoio à retirada da madeira caída, que é aí, efetivamente, que é isto que a maior parte das pessoas atualmente ouvem nas notícias e nomeadamente o Conselho de Pombal necessitam, parece-nos, isto também é um serviço público que nós estamos aqui um bocadinho a fazer, e seria aqui alguma clarificação. Porque, se, obrigatoriamente, a AIGP e a OIGP que foi recentemente aprovada tinham de ser, ou seja, a área integrada de gestão
8: paisagem.
9: E as OIGP, que são as operações, As operações integradas de gestão da paisagem foram aprovadas numa reunião, numa sexta-feira, ali no Teatro Cine. Quem é que é a entidade gestora da IGP no Conselho de Pombal? Câmara Municipal de Pombal. É a entidade gestora da área integrada de gestão florestal. Vamos começar por isto. Estes instrumentos são fundamentais para as pessoas terem acesso aos apoios e, de alguma forma, tentarmos resolver um problema que é retirado da madeira. Não só as pessoas, mas depois a criação de parques de madeira e um conjunto de ações subsequentes. O que é que isto significa? Significa que as OIGPs tinham de ser criadas. E em Pombal fez-se uma reunião no dia 19 de maio, no Teatro Cine, às 7 horas. A Câmara de Pombal publicita isto no Facebook às 15h25, que havia esta reunião. Sabem quantos proprietários florestais é que foram àquela reunião e que aprovaram a OIGP? Pelo que sei, 5. Portanto, nós já estamos a começar mal. Ou seja, não há envolvência de quem, efetivamente, é o destinatário das medidas, que são os proprietários florestais. Isto já começa mal. Depois, o que é que isso significa? Significa, para vocês terem uma noção da gravidade disto e a amplitude disto, como o Renato disse, isto envolve intervenção em 62.600 hectares nas 17 freguesias. E a Câmara Municipal de Pombal vai receber 6.786.435 euros, que é um envolve financeiro relativamente a estas medidas. Portanto, ou seja, a OIGP é necessário ser criada para que, de alguma forma, pois uma parte destes fundos sejam canalizados para as várias vertentes, seja para os proprietários florestais, seja para a criação de parques de madeira, seja, efetivamente, para outro tipo de intervenções que possam ser executadas dentro desse âmbito. As pessoas têm até 29 de junho para se candidatarem a estas medidas. Neste momento existe

0: terem acesso. Basta só retirarem uma fotografia com as operações realizadas. É falso. E, portanto, nós estamos nisto. Há uma descoordenação total. Quando a entidade gestora é o município de Pombal, acho que as pessoas têm de parar um bocadinho e perceber o que é que andam a fazer. Porque isto é necessário. Se nós olharmos para o nosso território do Conselho de Pombal, além dos problemas que efetivamente ensinam nas habitações, nas empresas, a área, o setor florestal provavelmente foi aquele que foi, em termos de amplitude, o mais afetado, nomeadamente a fileira de pinho. Portanto, o que é que acontece? Neste momento, com esta criação da OIGP, as pessoas podem, de alguma forma, se candidatar até 29 de junho. Os apoios, falam em 1.500 euros? Não. Os apoios vão desde 1.000 a 1.500 euros. E qual é que é o critério? O critério é o dano. Ou seja, se nós temos uma propriedade, imaginem, de um hectare, só é elegível se a madeira que está no chão representar mais de 25% da propriedade. Ou seja, entre 25 e 50, a pessoa recebe 1.000 euros por hectare. Entre 50 e 75, a pessoa recebe 1.250 por hectare. E mais de que 75, a pessoa recebe 1.500 euros por hectare. Ao fim e ao cabo, estas são as balizas. O que é que acontece? Portanto, falam-se em 1.500 euros, mas não é bem assim. Ou seja, nós temos aqui um... este tipo de informações deveria ser massificado de forma massiva...
1: Era isso que eu tinha a perguntar. Como é que tu achas que isto pode ser? Que este processo pode
0: vamos
1: ser?
0: Vamos cá ver uma coisa. A entidade gestora para o Conselho de Pombal é a Câmara Municipal. Portanto, isto diz logo qualquer coisa. Quem vai ter o acesso ao envelope dos 6 milhões é transferido para a Câmara Municipal. Porque, em último caso, vai ser a Câmara Municipal que vai transferir as verbas depois para as pessoas. Pois. Após um determinado formulário.
2: Sim, pode subcontratar zonas. Pode ser uma zona que é alocada aos produtores florestais, outra zona que é alocada a um produtor privado. Vão lançar concurso, por exemplo, Leiria lançou um concurso internacional.
0: Sim, mas isso tem a ver.
2: Eu duvido muito da sua escolha.
0: Pronto, mas isso.
2: Sei quem é a resposta.
0: Pronto, mas isso
2: mas
0: tem
2: não
0: a ver
2: é
0: com os parques. Não,
2: isso. Pronto, é só isso.
0: Isso tem a ver. Isso tem a ver com os parques de madeira e depois os lotes de madeira. Aquilo que eu estou a falar de forma mais concreta, que é aquilo que dizem de forma muito concreta às pessoas, tem a ver com o quê? Tem a ver com os apoios direto ao proprietário, ok? Para a retirada que retirou a madeira por meios próprios ou vai pretende retirar a madeira por meios próprios. Portanto, o que acontece aqui é que falou-se num conjunto de coisas, nomeadamente a questão de só uma fotografia é suficiente. Não é bem assim. É necessário ser tirada uma fotografia georreferenciada da situação em que se encontram os terrenos e depois voltar a tirar uma fotografia georreferenciada das execuções do terreno. E a medida também fala também num conjunto de shapes, ou seja, de cartografia, que ainda ninguém sabe muito bem como é que isso processa. Portanto, neste caso específico, parece-me a mim, no que reflete a Pombal, sendo a entidade gestora, mais uma vez, é a Câmara Municipal, na minha perspectiva, acho que tratou isto de forma dissipiente. Isto porquê? Não envolvendo, desde logo, a Associação de Produtores Florestais. A Associação de Produtores Florestais não está envolvida neste processo. O que é que está a acontecer neste momento? As pessoas estão a ir à Câmara Municipal, estão a ir às juntas de freguesia, e sabes o que é que eles estão a fazer? Mandá-los para a Associação de Produtores Florestais. E a Associação de Produtores não está envolvida desde o início neste processo. E devia estar. Ou a Câmara tem meios para conseguir orientar as pessoas e dar-lhe resposta, ou então não podem estar a canalizá-las para uma entidade que efetivamente não estava envolvida, ainda mais pela gênese da atividade, que deveria estar envolvida. Não é?
1: Claro.
0: Portanto, e depois tens as juntas de freguesia, cada uma ad hoc, a fazer sessões de esclarecimentos com dados completamente enviesados. Ainda criar mais confusão. Eu espero que no final disto tudo não se vá refletir em que as pessoas não tenham informação e não consigam efetivamente ter o apoio necessário para a retirada da madeira, que é isso que é para a retirada e para a gestão das propriedades deles, que isso é na minha perspectiva, eu penso que isso é importante. Agora, nós aqui, eu acho que há uma desinformação, eu próprio também já sou bombardeado com telefonemas para tentar perceber, e eu sei o que eu sei disto. No, fui também tive de estudar, tipo tentar perceber o que é que.
1: Claro.
0: Exatamente. Eu também sou, pelo progénese familiar, sou proprietário florestal e sei o que é que eu fiz. Eu tive de ir à plataforma do PSE, que é aquilo que digo às pessoas, à plataforma do PSE, do ICNF, e identificar as propriedades que foram afetadas, que é o primeiro passo, entrar dentro da plataforma, indicar as propriedades que foram afetadas e indicar que efetivamente que assuma o compromisso que vai por meios próprios vai conseguir resolver aquele problema, que é para depois as tais equipas do ICNF e de outras entidades que possam vir retirar a madeira e fazer os tais parques de madeira, saberem de mão, terem uma cartografia para perceberem quem é que vai retirar e quem é que não vai retirar.

0: tentar, que eu não sei muito bem como é que isso vai...
1: De qualquer forma, o que se percebe é que não há forma simples de fazer isto.
0: Não, é? isto é assim, vamos cá ver uma coisa. Isto é uma
1: Há formas de agilizar.
0: Isto é uma metodologia complexa. Isto é uma, quem anda no terreno e conhece a realidade, vai ser uma metodologia extremamente complexa. Vai ser uma metodologia extremamente complexa. Parece-me que a mim, aqui a entidade gestora, sendo a Câmara Municipal, acho eu que a função dela, neste momento, é divulgar massivamente o que é que as pessoas poderão contar, não é? E quais são os procedimentos que deverão ter, certo? E claro, tentar envolver de forma mais abrangente todas as entidades que de alguma forma tenham responsabilidades nesta matéria, que eu acho, na minha perspectiva, face a esta falta de articulação e informação ad hoc, só estão a aumentar por uma maior, e espero que no final do campeonato, como se costuma dizer, estes 6 milhões que estão aqui,
1: sejam atribuídos,
0: não que sejam atribuídos, é que sejam bem atribuídos e para as pessoas que efetivamente necessitam e que sejam compensadas por isso.
1: João Pedrosa, mais uma vez bem-vindo, uma estreia no Ai Meu Pombal. Em relação a este tema, o que é que, depois do que ouviste também, o que é que tens a acrescentar?
2: Eu, antes de mais, agradecer a oportunidade, dizer que sou um ouvinte assíduo desde 2019, portanto já acompanho aqui há algum tempo. Agradecer agora ao Sidónio, porque foi aqui um verdadeiro professor e combateu para aquilo que eu acho também é importante combater, que é a desinformação. É uma medida que não procura resolver, mas mitigar. Vamos ter um verão complicado. Neste momento já estamos a sofrer as consequências. Podemos tentar mandar a Cristina à fava, só que a verdade é que as cicatrizes da Cristina vão perdurar muito tempo. E também algumas questões minhas também se prendem com isto, que é relativamente à informação, ainda mais quando temos uma população vencida no concelho, com dificuldades até algumas vias de comunicação mais locais, não sabem onde é que deverão dirigir, não sabem como é que poderão resolver a situação, e sinceramente, olhando para o local, muito o que passa muito por parte das pessoas é que, se passarmos o verão e não arder, maravilha, se arder, pelo menos fica limpo e vai-se resolver. Acho que a Câmara Municipal de Pombal tem que ter uma atitude de procurar combater esta desinformação, procurar articular forças com os particulares, com as entidades, coordenar-se com os presidentes de junta muito bem, para estas ações de esclarecimento podem ser muito proveitosas, e não só realizar uma por freguesia, mas por várias, tentar descentralizar ao máximo, porque, e também para dias que sejam bons para as pessoas, não é? Uma quinta-feira por esta hora, que alguém está a sair do trabalho, ou tem que ir buscar os filhos, ou para aí fora, que tem tempo para ir ouvir uma sessão de esclarecimento que lhe diz muito. Acho que a Câmara Municipal Pombal está a correr atrás do prejuízo, neste momento. Vamos esperar um verão muito quente, portanto vai-se ter que mexer rapidamente, e esperemos é que não aconteça nada muito grave, como alguns estão a prever.
1: Renato, em relação ao que foi dito pelo Sidónio e também pelo João, não sei o que é que, se queres acrescentar mais alguma coisa, responder também algumas das coisas que foram ditas pelo Sidónio e pelo João.
3: Não, vamos lá. Eu percebo, eu vejo isto que o Sidónio está a dizer mais como, se calhar, uma preocupação, de por cima, uma área que o Sidónio conhece bem e ainda é a tua área profissional, correto?
0: Não é a floresta, mas é o setor primário.
3: Pronto.
0: Portanto, o
3: cidadão olha para isto na perspectiva de como é que as coisas depois acontecem no terreno, e muitas vezes a forma, se calhar, mais simplista, como eu vejo, temos uma urgência e temos aqui uma ferramenta que está a tratar, pois eu acredito que aquilo que o cidadão relata depois sejam as dificuldades de, mas as pessoas, eu tenho um pinhal, mas vão-me roubar a madeira. É a pergunta que, naturalmente, eu leio, percebo que está...
1: Foi um problema que surgiu logo no início, quando começou a limpeza.
3: Pronto, e portanto, eu percebo que é uma coisa simples, não vou roubar a madeira à pessoa, porque há a oportunidade da pessoa poder fazer isso, e até ser ressarcida pelos trabalhos que faça. Mas se a pessoa não souber e não se posicionar, provavelmente, se calhar, é isso que acontece. E, portanto, é evidente que esta operacionalização, um pouco em cima do joelho, e vamos aqui também ser práticos, eu acho que desta vez o em cima do joelho não tem a ver com uma desorganização municipal, como levemente o cidadão estava a tentar dizer. Acho que tem a ver com uma coisa que ele próprio também disse. Estas ferramentas de intervenção no território são complexas, estão pouco testadas, o corpo técnico ou os corpos técnicos das autarquias também não têm, se calhar, a maior experiência do mundo para as pôr em prática, e acho que aqui tem muito a ver com a urgência, o ser feito em cima do joelho, tendo em conta que no dia 28 de janeiro bateu-nos uma tempestade à porta e agora foram deitar mão das ferramentas que tinham para poder dar a resposta. E, portanto, sim, percebo que não seja uma solução perfeita, ainda assim acho que é uma solução musculada, o que, apesar de tudo, dentro daquelas...
1: Estamos a falar de 14 milhões de árvores, cerca de 14 milhões de árvores.
3: É um absurdo. Agora, pois há aqui pormenores, quer dizer, eu também não vejo esta visão tão dantesca sobre... São 6 milhões que vão ficar perdidos, ou seja, a própria autarquia poderá lançar, dividir em zonas para que determinada entidade se possa ocupar de uma área, outra entidade se ocupe de outra, empresas particulares também o podem fazer, e portanto há trabalho para ser feito, quem o queira fazer que o possa fazer, portanto acho que não há muito mais aqui a dizer sobre esta matéria.
1: Mais uma ronda, Sidónio, não sei se tens algo a acrescentar, responder ao Renato em relação a isto.
0: Não, era só basicamente isto o que eu tinha para dizer, e também para o facto de haver necessidade aqui de efetivamente aumentar este esclarecimento e as pessoas pararem um bocadinho, pensarem, tentarem-se de alguma forma articular, porque se esta medida também não for bem gizada, primeiro temos aqui uma perspectiva de muito trabalho, muita, porque vai haver muita candidatura, há muita madeira no chão, e o que é que acontece? E as pessoas, sendo os proprietários florestais com mais idade, torna-se que estas medidas, que face à complexidade e que sistemas informáticos, é necessário que cada vez está mais próximos das pessoas. E se não houver as entidades públicas que estão no terreno, criarem essa proximidade e essa informação mais linear, vai fazer com que depois as medidas não cheguem ao terreno. Não cheguem ao terreno. Que aqui, ao fim e ao cabo, as pessoas serem compensadas e apoiadas para retirar da madeira deles. Porque depois há uma outras operações que, de alguma forma, será a retirada da madeira que não está identificada, criada em parques, feito os lotes, e depois venda aí pela entidade pública. As entidades públicas a substituírem-se, ou seja, exatamente, aos proprietários.
1: João, não sei se queres acrescentar mais alguma coisa, só para fechar este assunto.
2: Sim, era só mesmo aqui reforçar esta intervenção do Sidónio, porque acho que é mesmo necessário haver uma articulação bastante coesa por parte do poder local para aproximar esta temática das pessoas, esclarecê-las, procurar evitar histerias que possam surgir ou aqueles receios e tentar ajudar ao máximo. Acho que era só, é por aí que eu também vou pego.
1: E eu deixava-te com a palavra, porque vamos passar então a essa proposta do Partido Socialista apresentada na reunião do Executivo, a proposta para um novo edifício do Expo Centro, que será então para ser aprovada no futuro, se tudo correr dentro daquilo que me pareceu que vai correr depois da última reunião do Executivo, isto porque a maioria social-democrata do Executivo aceitou esta proposta, recolheu esta proposta com bons olhos, e para já explicar um pouco daquilo que foi a proposta do Partido Socialista, João.
2: Bom, a proposta do Partido Socialista passa por um projeto para o que existe do que é hoje, ou os restos do que é hoje do Expo Centro. É um facto que é um local de extrema importância para o nosso concelho, ainda mais para as atividades que recebe a nível nacional, e se Pombal tanto defende, quer proteger e quer incentivar o desporto, tem que reunir condições para tal. Face à inexistência de propostas por parte do Partido Social Democrata, ou mesmo até do Partido Chega, também tem um assento como vereador, o que o Partido Socialista fez foi lançar uma proposta, porque para nós é algo bastante fundamental para o nosso desenvolvimento de Pombal. E então esta proposta passa por uma portanto, neste caso, reconstruir a Expo Centro, que foi aprovada, ainda bem, já não nos podem acusar que o Partido Socialista não faz propostas, fez uma e foi aprovada, e esta proposta passa mesmo por aí, por voltar, temos uma Expo Centro, melhorar o que havia e até torná-la num espaço muito mais multifacetado do que era.
1: Muito bem, um espaço que, segundo a nota de imprensa do Partido Socialista, para complementar, seria para acolher espetáculos não desportivos, mas também, culturais, exposições, ou seja, no fundo, melhorar as condições para o público e também para transmissões televisivas e para outras...
2: Nós neste momento temos em Pombal locais com as suas limitações para receber grandes eventos culturais. E se queremos nós, em Pombal, ser promotores de cultura, temos que arranjar um bom espaço. E lá está, esta proposta também encara nesse sentido de termos um espaço maior, com melhores condições, para possamos promover também grandes eventos culturais.
1: Renato, Em relação a esta proposta, não sei se estás a par dos pormenores, para já não é um projeto, é apenas uma ideia. O projeto, obviamente, terá de ser estudado pela autarquia e terá de ser apresentado com a maior brevidade possível, até porque o Expo Centro está completamente em desuso neste momento. Ou seja, está em desuso, quer dizer, não está a ser utilizado, nem pode, porque ficam em escombros.
3: Bem, proposta. Bem, antes de mais, e antes de começar aqui a fazer outro tipo de observações, só registar o consenso político à volta do tema, ok? E digo isto porque eu não tenho pessoalmente a certeza, pessoalmente...
1: Se é a primeira vez.
3: Não é por isso. Eu não tenho pessoalmente a certeza de que este caminho seja o caminho mais interessante. Não, pessoalmente, uma questão pessoal, e já desenvolvo porquê. Ainda assim, é evidente que a Expo Centro, que é um edifício que tem uma utilização muito relevante no panorama da cidade e até do concelho, naturalmente.
1: E até do país, pela pista coberta,
3: de atletismo. É evidentemente que é um equipamento que não pode ficar como está.
1: Para além que estamos-nos a esquecer daquele pavilhão de apoio que também tinha equipamento do município.
3: Pronto, sobre isso, depois, fazendo aqui outro contexto. Depois da tempestade, havia um relatório, dos projetistas, de uma associação de projetistas que se voluntariou, fizeram um relatório sobre a Expo Centro, que tinham identificado, para repor aquilo que estava, estávamos a falar de 2 milhões de euros de intervenção naquela zona. Atenção que a Expo Centro é um edifício com 5 mil metros quadrados, portanto, aquilo que pode parecer muito, muito recurso, distribuído pelos metros quadrados, não é assim tanto. Mas repor o que estava, para construção de raciocínio, custaria 2 milhões de euros. A isto podemos somar outra coisa. A melhoria daquelas instalações era algo já identificado, já falado, que já constava de programas eleitorais e até já havia alguns projetos sobre como é que se podia intervir neste pós-centro para, primeiro, naquela componente da pista coberta, dar-lhe uma resposta mais condigna, tanto em termos de balneários como de plateia e tudo mais, e também na parte das outras valências da Expo Centro, das feiras de artesanatos, de N coisas que se processam lá, que, ou feiras de outro teor, terem outro tipo de condições também naquelas
1: estruturas, climatização.
3: Portanto, juntando o útil ao agradável, acho que aqui temos uma situação do edifício que foi, esventrado, que precisa de uma intervenção, e a necessidade já identificada. É evidente que vamos, então, atacar o edifício e melhorar o edifício agora num restyling total. Epá, e sobre isto, vamos lá, chegando aqui ao tema, à parte da proposta. Epá, eu percebo e confesso que é normal que um partido político que faz política, ainda que na oposição, também tem que ter posições, e nós também não podemos dizer estão sempre no bote abaixo, mas depois quando estão pela positiva e a fazer propostas também não podemos dizer, se calhar, aquilo que eu vou dizer agora, mas não digo isto num teor político de ataque, mas digo, o próprio Presidente de Câmara, sobre este tema, em reuniões de Câmara e Assembleia Municipal, já se tinha manifestado, dizendo que a Câmara estava a fazer um estudo de transformação e modernização da Expo Centro num multiusos. Eu próprio, comecei até por dizer aí, a dizer no princípio, tinha algumas dúvidas se esse multiusos deveria ser na Expo Centro ou deveria ser alocado
1: junto à cidade,
3: mais à zona da cidade e até à zona desportiva. E acho que esta precipitação agora do Cristin precipita-nos para uma solução que é evidente para todos, portanto, dei o consenso político, que eu, orgulhosamente, me retiro dele, pessoalmente. Porque acho que se tornou tão óbvio que juntar uma coisa com outra, que vamos fazer lá, então, a intervenção na Expo Centro. E, portanto, dizer com isto que há consenso político, há uma atitude que eu também registro do PS de um sentimento democrático construtivo. Ainda assim, não vamos agora entrar naquelas lógicas de brincadeira do finalmente aprovar uma proposta, temos aqui uma proposta que a paternidade é nossa, quer dizer, não, vamos lá, é um mais um, são dois, é óbvio para quase toda a gente, e pronto, e acho que não tenho mais aqui a dizer, também.
1: Também é uma questão de proposta política, não é? E e que acaba por haver aqui uma visão que é consensual, mas poderia não haver, não é? O município poderia chegar à conclusão que seria melhor recuperar o edifício, como estavas a dizer no início.
3: Mas eu também digo, peço desculpa, sim. Gonçalo, também não conheço com detalhe aquilo que é a proposta do PS, só conheci um valor, onde apontavam para os 14 milhões, portanto, percebo que é um multiusos com todas as suas valências, pronto. E é exatamente sobre essa vertente que eu acho que não é o sítio. Acho que a Expo Centro naquela
1: localização,
3: um upgrade ao que havia, se calhar era o interessante, mas acho que esse multiusos faria muito mais sentido numa zona esportiva, associada à cidade e outras coisas.
1: Sidónio, em relação a esta proposta do Partido Socialista e à tua visão também, enquanto cidadão...
0: Bom, sim, a minha visão enquanto cidadão. Eu já tinha dito isso, a questão da Expo
1: Centro. A tua visão política enquanto cidadão.
0: Sim, a gente não deixa de ser todos, termos sempre claro, uma visão, é mesmo política, não temos, que a gente é não a considere política, acaba por ser. Eu já tinha aqui referido, e todas as pessoas que efetivamente passam no IC8, eu já tinha referido isto aqui várias vezes. Pá,
1: aliás, tens falado todas as semanas no Ai Meu Pombal sobre isso.
0: Eu já disse isto várias vezes, eu até conheço a realidade de outras câmaras municipais. Epá, é normal que nos primeiros tempos se responde às necessidades da população, mas depois o município tem de começar também a olhar para as infraestruturas deles. Eu não estou tanto a falar da Expo Centro, estou a falar do outro edifício efetivamente ao lado, e já disse isto várias vezes, que tem que ver-se o RAC, ver-se lá
1: aquele
0: material
1: que eu
0: falava dentro,
1: há pouco, ver-se material lá dentro.
0: Tem de haver aqui alguma... Não é algum bom senso, algum brio profissional, não é? Até é um brio profissional político... Que acho eu que faria sentido terem feito ali algum tipo de intervenção para minorizar aquilo, que aquilo parece, na minha perspectiva, parece mal, como há outras infraestruturas que não é preciso muito um investimento muito avultado, mas neste momento era exigível, ou já tinha sido exigível, que efetivamente tenham existido investimentos que minorizassem aquilo, por ver, quer dizer, os materiais ali apanhar chuva nestes meses todos, e sol e coisas do género, a mim, porque efetivamente nós somos todos contribuintes, a mim choca-me um bocadinho. E já tinha referido isto. Até à data ainda não fizeram nada, portanto, isto é sempre devagar, devagarinho. Pode ser que se lembrem de fazer alguma coisa.
1: Em relação ao futuro e àquele espaço.
0: Relativamente à questão da Expo Centro e da necessidade de reabilitação, eu começava por olhar aquilo de uma forma muito mais. Eu costumo sempre olhar um bocadinho mais para trás. O problema ali da questão da Expo Centro e daquilo que nós vamos fazer agora também tem muito a ver com a estratégia política do PS para aquela zona, porque ao fim e ao cabo temos um pavilhão no meio de uma zona industrial, não é? O que é que acontece? Inicialmente, no mandato do Diogo Mateus, andaram a tentar comprar os terrenos para o outro lado, para a ampliação daquela zona da zona industrial para o outro lado.
1: Até porque os mais novos podem não se recordar, mas aquilo era um parque tiro.
0: E pronto, era um parque tiro inicialmente.
3: Está assim legendado no IC8.
0: Exatamente. Agora compraram os terrenos para o outro lado, para o lado que, para o do Pinheirinho, e portanto nós temos ali um edifício que fica no meio, e até com as acessibilidades depois para a futura zona industrial. Eu critiquei na altura, e agora ainda reforço mais a crítica, o município deveria ter dado a preferência àquele edifício mamarrasta está lá ao pé deste para o centro. É que neste momento, aquilo foi um privado que comprou aquilo tem em hasta pública, o município nessa altura devia ter-se chegado à frente.
1: E o postal devia-se
0: ter chegado à frente.
1: Cidade.
0: Não, é que agora, neste momento, nós temos a Expo Centro do município, temos os terrenos aqui, temos as vias e temos aquilo que era um privado. E, portanto, agora, o privado está numa posição negocial fabulosa, não é? Portanto, perante esta circunstância.
1: Assim, cá também quem defenda que os terrenos da cooperativa de vinhos deveria ter sido...
0: Pronto, isto tem tudo a ver com a estratégia e com a estratégia do PSD. Eu queria acreditar, mas embora não seja assim, que vocês nas vossas reuniões plenárias, quando eu vejo as fotografias do ex-presidente de Câmara, Menarciso Mota, ao lado do Diogo Mateus e ao lado do Pedro Pimpão, eu parto de pessoas que até falem. E, portanto, devia haver alguma linha de pensamento, ou uma linha de pensamento político e de ação política, porque é que acontece? Um estava a estender para um lado, depois outro estende para o outro, e depois nestas coisas é necessário tomar decisões e elas tornam-se mais complicadas. E, portanto, a proposta do Partido Socialista é na questão de converter a Expo Centro num multiuso ou numa infraestrutura com mais apetência. Eu sou defensor que Pombal precisa de uma infraestrutura desse tipo. Ele avança com um valor montante máximo de 15 milhões de euros. É verdade que...
1: O que hoje em dia não dá para muito, também diga-se.
0: É verdade que o PTRR talvez pudesse ali dar uma ajuda, porque tem um prazo de execução até 2034, podia arranjar ali uma ajuda, um apoio substancial para a obra. Epá, estes 15 milhões, eu estive aqui a ver o Multius Guimarães, custou 10 milhões, está bem que já foram feitos há algum tempo. Os últimos investimentos no Fórum de Braga foram 9,5 milhões, 8 milhões contra rapazes financeiros ficam em 9,5 milhões. Mas, no entanto.
1: Hoje em dia estará na casa dos 20 milhões.
0: Acho que a discussão. Eu acho que há uma consonância da necessidade de uma infraestrutura daquelas em Pombal. Isso é sem dúvida. Partilho também desta visão do Renato. Que é o seguinte, porque agora uma coisa era o parque tira o Expo Centro antes da aquisição de terrenos, e outra coisa agora é Expo Centro com aquisição de terrenos. Ou seja, se efetivamente faz sentido nós termos uma infraestrutura no meio daquela vicissitude, no meio de uma ampla zona industrial. Acho que é uma discussão que efetivamente devemos ter. Agora, também, relativamente a essa
1: também
0: questão...
1: Também defendes que poderiam ser vendidos os terrenos e ser construído...
0: Não estou a falar vendidos. Eu estou a falar isto...
1: Vendidos ou utilizados
0: não,
1: para...
0: Não, eu estou a falar isto na lógica do ordenamento de território aqui os homens, os engenheiros e os arquitetos gostam tanto de falar. Porque assim, nós olhamos para aquilo, efetivamente, aquilo é uma zona industrial. E sim, temos implementado ali no meio uma infraestrutura que vai ter fins desportivos, fins culturais, e embora eu também seja apologista da necessidade de esticar o concelho. Ou seja, alargar, não afunilar tanto na cidade. Eu também sou dessa opinião. E, portanto, acho que era uma discussão lógica que se devia ter. E aí, digamos que esta reabilitação deveria ser também, de alguma forma, integrada no futuro parque do parque empresarial, para percebermos, ou a necessidade até de fazer algum investimento extra para termos ali uma zona mais abrangente, por exemplo. Agora, há aqui outra questão que tem a ver com o seguinte. Por exemplo, em Braga, o Fórum de Braga é gerido por uma empresa que é a Invest Braga. Ou seja, que de alguma forma fizeram aquele investimento, mas o objetivo daquela agência, que chama-se a tal Agência de Desenvolvimento Económico, não um flyer como aqui os gajos de Pombal fazem, que é uma agência e depois andam a distribuir flyers, é uma verdadeira agência de desenvolvimento económico, tem o objetivo de rentabilizar aquilo.
1: E tem atividades semanais.
0: Exatamente, ou seja, tem programação cultural, tem uma programação empresarial, desportivo. Ou seja, é quase como um braço operacional de uma estratégia integrada do próprio município. Ou seja, por isso, se me perguntares a mim...
1: Tanto o de Guimarães como o de Gondomar também têm esse tipo de utilização.
0: Pronto, portanto, se me perguntares a mim, és a favor ou és contra a a necessidade de uma infraestrutura deste tipo em Pombal? Sou favorável. És favorável ou contra que ele volte a ser realocado ali? É necessário ser pensado. Uhum. Faça esta estratégia. És favorável ou desfavorável a que efetivamente isto fosse gerido de uma forma diferente? Concordo, devia ser gerido de uma forma diferente para ter uma vivacidade e uma programação quase anual.
1: Sim.
0: E depois, em termos de financiamento, era aproveitar agora porque temos o PTRR. Agora, o PTRR é para a reabilitação, ou seja, se a imagem fosse a realocação, não sei se depois tinha enquadramento número PTRR. Iria onerar mais os cofres do município, e atendendo que realmente é a histórica do empréstimo de 10 milhões não ter sido muito favorável, acredito que não deve ser essa vertente de financiamento.
1: João, depois de ouvires esta opinião do Renato e do Sidónio, o que é que tens a dizer?
2: Eu acho que se levantou aqui questões bastante pertinentes. É um facto que acredito que não há nenhum partido em Pombal que não olhe para a necessidade e para a urgência de reabilitar esta obra. Também o partido da opinião que possivelmente não era o melhor local. Aliás, aqui pela descrição do Sidónio, fazia-me lembrar que temos ali uma marragem que é a terra de ninguém. Temos Pombal, a terra de ninguém é Pombal. Contudo, também não sou totalmente a favor de colocá-la muito junto à cidade, porque normalmente, a nível de projetos, pelo que se tem acompanhado recentemente, é sempre a funilar o máximo a cidade. E acredito que não tínhamos capacidade nós, Pombal, para uma obra desta envergadura mais junto à cidade. E depois também esta questão do PTRR, porque se fosse realocado para outro local...
0: Sim, aquilo tem uma boa utilização. Aquilo está central, tu sais ali da A1, até para eventos culturais e concertos de outra dimensão.
1: Estão passando por aí,
0: para a captação de público externo, exterior. Exterior poderia fazer sentido. Aquilo que não me escandaliza que aquilo também fosse ali. Agora, depende, é muito, da orgânica que se vai criar pelo parque industrial. quais são as acessibilidades, porque ao fim e ao cabo vão ter de desenhar tudo, se efetivamente vão fazer aquilo, o parque industrial tem de ser desenhado em função daquilo que existe, ou seja, não pode haver aquilo, como é que utilizam os arquitetos, aquelas conflitos, não é atitudes conflituantes, há uma ou seja, não haver incompatibilidades de forma a compatibilizar um elemento, que, digamos, que é multissetorial com atividade industrial.
2: Sim,
1: João.
2: Como estava a dizer, acho que é importante esta obra, acho que concordo, por um lado era importante retirá-la daquele espaço, mas por outro lado temos a questão do PTR e depois também temos a questão da centralidade, tem ali a IC8, tem ali também ali a proximidade da A1, a A17, entre outros. E depois também tem uma vantagem, temos ali a etapa ao perto e a necessidade de articular com a etapa, que é o que é a maior informação do nosso concelho, também temos essa vantagem. Agora, acho que esta proposta também é excepcional para abrir discussão ao público e sobre outros problemas que já temos em Pombal, como é a questão da zona industrial, como é que é a questão desta localização da Expo Centro. Depois também irá abrir a discussão relativamente às vias de acessibilidade, portanto é uma proposta interessantíssima para abrir debates que durante muito tempo, durante até há pouco tempo, nas autárquicas se falaram, mas depois com o fim das autárquicas, com o tempo estado, voltaram a ficar debaixo do tapete. Portanto, acho que é um bom momento para a comunidade política e a comunidade pombalense toda, até mesmo não política, sentar e discutir.
1: Se juntar ao debate.
2: E juntar-se ao debate, exatamente.
1: Muito bem, não sei se querem acrescentar mais alguma coisa em relação a isto, Renato.
3: Sim. Só clarificar aqui duas coisinhas. Vamos ver uma coisa. Primeiro, para que fique claro, eu acho que a Expo Centro, sem Cristian, é um ótimo equipamento. Um equipamento que dá imensa visibilidade a Pombal, que acolhe inúmeros eventos, muitíssimo bem situado do ponto de vista do país, muitíssimo bem situado do ponto de vista do concelho, portanto é um ótimo equipamento. Não, quando eu me referi há pouco, não tem a ver com o equipamento em si. Sobre a observação que o Sidónio faz relativamente à questão do parque industrial.
1: Se bem que o equipamento tinha várias falhas, nomeadamente em relação à climatização.
3: Sim, como é evidente. E esse apoio, é o meu ponto.
0: Sim, até os balneários na altura.
1: Sim, exatamente. Sim, Renato, desculpa.
3: Esse é o meu ponto, que é. Pronto, as pessoas falam e depois parece que na nossa cabeça faz tudo sentido, mas depois eu percebi que não perceberam aquilo que eu quis transmitir, vou tentar ser mais claro. O pavilhão multiusos, para mim, é uma coisa muito mais complexa, muito mais densa do ponto de vista dos seus equipamentos do que um pavilhão de eventos. Posso-vos dar o exemplo, o Centro de Congresso de Lisboa e o Mel Arena. Um é um multiusos, outro é um pavilhão de eventos. Eu acho que a Expo Centro, como um pavilhão de eventos, é um edifício e um equipamento que deve existir e que deve funcionar, e acho que não o podemos deixar perder.
0: Sim, mas já merecia também uma...
3: Sim. E merecia
0: uma roupagem diferente, já deram um equipamento com alguns anos.
3: Reparem numa coisa, eu consigo fazer naturalmente uma contabilidade de cabeça. Dizia há pouco que a Expo Centro tem 5 mil metros, grosso modo, o pavilhão principal. Ou seja, com uma ampliação que necessitaria para acolher a pista coberta, vamos remeter para os 6 mil metros. Se nós fizermos a conta de dividir os 15 milhões que apontam, isto é basicamente uma coisa muito simples, que é ir à internet, ver o custo metro quadrado, quanto é que se perguntarem, quanto é que custa o metro quadrado de construção de um edifício público, vai-vos responder grosso modo, que é na zona de Pombal, na zona de Leiria, na nossa região, anda à volta dos 2.500 metros. Mas vocês, toda a gente também entende que é diferente construir um armazém ou construir um centro de saúde e uma escola. E se eu fizer os 2.500 vezes 6 mil, dá-nos 15 milhões. Também acho que o valor é exagerado, mas manda a cautela nesta fase que se, penso que pelo pior cenário. Ainda assim, eu acho que neste caso, para já estamos, mas também estamos a iniciar a discussão, mas não podemos correr o risco de cair no tudo ou nada. Ou seja, ou deixamos cair a Expo Centro e se retira, ou então vamos fazer um melhor equipamento multiusos, com tudo o que é. E eu acho que entre o tudo e o nada, há uma série de cores no meio, em que a Expo Centro melhorada podia continuar a funcionar como pavilhão de eventos, podendo acolher até a pista coberta, mas eu acho que essa, e aproveitando o momento do crise, nos financiamentos eventuais, tudo mais, mas acho que isso não nos podia direcionar aquilo que é um pavilhão multiusos, que eu acho que é muito mais interessante se trabalhar dentro...
1: A questão aqui é também o adiar desse pavilhão multiusos que se fala há muitos anos e não estamos a ver uma perspectiva de futuro, e a questão, E a questão que a população, que eu ouço por parte da população e também por parte de alguns agentes políticos é mesmo essa, é o medo de que não se parte agora para uma solução que poderá vir a beneficiar Pombal, até porque isto é reconhecido a nível nacional, o facto do Expocentro estar numa situação geográfica ótima. Sim, é, eu conheço várias empresas que quiseram fazer aqui os seus eventos e que acabaram por fazer por essa falta de, se calhar, de mais um metro ou dois, ou mais
0: acho que é uma oportunidade. Acho que há aqui uma janela de oportunidade para Pombal, porque assim, Leiria, que efetivamente Leiria não tem. Nós temos de olhar para Leiria e temos de olhar para Coimbra. Coimbra tem o convento, aquele ao pé do convento de São Francisco, que tem
3: um auditório para 1.500 pessoas.
0: Uma exorbitância de dinheiro. É como, por exemplo, o Fórum Braga, eu tive a ver, dava para 12 mil pessoas. Não é uma coisa a este nível. Ou seja, temos que criar aqui uma infraestrutura que seja adaptada à nossa realidade, mas que seja diferenciadora no contexto regional.
1: Tens aqui um exemplo a nível cultural, não é deste que estamos a falar, mas é um bom exemplo para dar em relação a este tipo de apostas e de investimentos, que é o CAI, na Figueira da Foz, que
0: por exemplo,
1: foi muito falado que seria um exagero, mas que no fundo acaba por ser uma sala de espetáculos que recebe pessoas de todo o país. E a Figueira não é uma cidade tão...
0: E tem uma programação diferente.
1: E por isso que eu vejo que, se olhamos para uma cidade grande como a... com certeza os pombalenses quererão no futuro, ou se continuamos a olhar para apenas agora resolver o assunto
0: Eu acho que isto foi uma intempérie ou um prejuízo que, de alguma forma, nós temos isto nesta perspectiva como oportunidade, porque conseguimos alocar fundos. Noutra altura, provavelmente, seria difícil conseguir alocar. Agora, temos de pensar bem, discutir bem, ter a mente aberta para criar aqui algum critério de consenso, de consenso, para que de alguma forma se consiga criar uma infraestrutura que depois perdure para as próximas gerações, porque efetivamente a Expocentro começou por um outro tipo de
1: estilo,
0: Parque Tir, e depois evoluiu para a Expocentro.
1: Aliás, durante muitos anos não pôde ser feito nada naquele espaço, porque era
3: o financiamento
1: da CIE na altura,
0: e portanto eu acho que é uma oportunidade que nós temos aqui.
1: Não sei se em relação a isto, rapidamente, para fechar, já que demos outra ronda, agora também dá-te a oportunidade.
2: Só para fechar. Perdão. Não, mas acho que é exatamente isto que se está aqui a falar. Acho que é um momento, é verdade que a crise, uma coisa fenomenal, destruiu tudo. Do mal que tudo causou, trouxe uma coisa boa, é que dá-nos estas novas oportunidades, também ter o...
1: De repensar,
2: de também dar outros apoios e depois também começar a abrir novamente o debate para fazer Pombal crescer, porque é uma cidade que necessita de tal.
0: Renato, então,
1: rapidamente,
0: passar aqui uma mensagem ao Renato. As exigências futuras que existem para o nosso concelho, seja a este nível das infraestruturas, seja esta necessidade da melhor operacionalização de serviços para conseguirem os apoios chegarem, nomeadamente aos proprietários florestais, acho eu que aquilo que os pombalenses exigem é que efetivamente nós tenhamos um presidente mais presente do que temos tido.
3: Muito bem.
1: É um tema
3: que te referes, mas ok.
1: Já esteve para ser tema no último programa. Hoje não foi outra vez, mas essa...
0: Há aqui temas muito complexos podem ser delegáveis.
1: Ao presidente da Câmara Municipal de Pombal e à presidência da Associação Nacional de Municípios. Vamos então para o último tema. Já não temos muito tempo, mas depois o tema irá ser debatido num outro programa, porque é recente e é um tema que vai estar na ordem do dia, que é o tal cancelamento do empréstimo que o município previa contrair. Não sei se tens alguma informação em relação a isto, Renato. Posso começar por ti?
3: Não tenho nenhuma informação.
1: E como é que vês esta...
3: Não tenho nenhuma informação sobre esta matéria, nem sabia.
1: O que eu acho muito estranho, não tens nenhuma informação.
3: Por acaso não tenho. E nem sabia disso sobre, aliás, até quando definiram isto no grupo do
1: Leiva
3: Pombal, é que procurei saber
1: mais
3: o que se passava sobre isto. E basicamente, vamos lá.
0: A malta do PS só tem boas notícias. Vocês não vão fazer reuniões aqui lá só. Estás a ver? Mas é por isso que vocês não se vêem festas. Não se vêem festas. Nunca vem mais notícias. Em lado nenhum.
3: Mas a questão é: vamos ver aqui uma coisa. Nós acabámos de estar a falar sobre o tema da Expocentro, se são 10 milhões, se são 15, não sei das quantas. Há uma série de matérias também para discutir relativamente a estes investimentos, esta reprogramação dos financiamentos com...
1: Sim, todo o orçamento de revista.
3: Com a história gerada pela tempestade. Epá, e basicamente, eu não sabia deste cancelamento do empréstimo e o telefonema a pedir informações a um colega de partido sobre esta matéria é tão simples como 40 segundos. Então, é normal. Quer dizer, as prioridades mudaram. Estamos aqui num novo contexto. Vais fazer um empréstimo, ou vais acabar de contratualizar um empréstimo que estava preparado para um contexto quando há 5 meses atrás isto virou tudo e se calhar... convém repensar e direcionar para outros investimentos e não para aqueles que estavam previstos.
1: E o Executivo já repensou quais são essas prioridades?
3: Eu não sei.
1: Talvez os parques verdes, que estavam no investimento.
3: Não, mas freguesias. Mas, Gonçalo, estás a picar e bem.
1: Não estou.
3: Sim, mas é um bom exemplo. Mas é um bom exemplo.
1: Isto é um dos exemplos que estava proposto e que deu polémica na altura.
3: Vamos reparar nisto. Faz-vos sentido, ao dia de hoje, alocar e pedir um empréstimo para... construir, não é só o Parque Verde da Cidade, esse acho que deve-se manter como prioridade.
1: Não, estava a falar, por exemplo,
3: mas com
1: freguesias também.
3: Com uma série de parques verdes, ou alocar o bem finito, que é o dinheiro, para a reconstrução de 10%, que é uma coisa, na minha opinião, premente, não é?
1: Se calhar, sim, não está em causa. Eu estava a perguntar se já conhecias as prioridades.
3: Se calhar a própria pergunta responde sim. É evidente que o contexto muda, vamos repensar, ainda bem que ele não estava contratualizado, porque temos aqui a oportunidade de repensar e fazer um empréstimo melhor. E, portanto, este próprio diálogo dura 30, 40 segundos entre pessoas que...
1: Vamos ver se são 40
3: que
1: segundos.
3: Compreendem uma razão simples de reponderar, realinhar, tendo em conta a mudança de contexto.
1: Cidade.
0: Ora, muito bem. Relativamente
1: tu foste bastante crítico na altura ao financiamento. Do empréstimo, não do empréstimo, mas do conteúdo.
0: Exatamente. Eu não fui crítico relativamente à questão do empréstimo, embora...
1: Aliás, ninguém foi. Nem a oposição, na altura, era crítica
0: aqui
1: em relação
0: era
1: aos
0: a alocação dos 10 milhões na
1: dentro
0: altura,
1: do empréstimo.
0: Daquilo que efetivamente estavam alocados, para que é que serviriam os 10 milhões, os tais parques verdes nas freguesias praticamente todas, e agora com a tempestade Christian vem-nos destapar efetivamente o que não existe. Agora temos a parte verde danificada nas freguesias e agora as pessoas precisam é de ajuda também para, mas não é ajuda municipal, porque vão receber do Estado Central e, portanto, só vão servir de veículo, ou seja, não onera o orçamento municipal. Mas o que acontece? O orçamento, efetivamente, não avança. Porquê? Porque, segundo eu sei, e como eu estava a dizer, eu tenho a minha distanciamento político atualmente, não sei ao pormenor, mas aquilo que eu sei é que realmente o Tribunal de Contas, quando foi pedido o visto prévio, foi pedido um conjunto de esclarecimentos.
3: Como sempre.
0: E agora não sei qual é. Não sei qual é que foi o teor dos esclarecimentos, o pedido de elementos, o que é que efetivamente foi, se de alguma forma o processo foi mal instruído, isso eu não sei. Sei que efetivamente agora, o que nos coloca em causa, se porventura o Tribunal de Contas não tem levantado esta questão, provavelmente, se calhar o empréstimo tinha avançado. Essa é a minha primeira questão. Segunda questão.
1: Estás a querer dizer, portanto, não terá sido só relativamente ao Christine que terá sido...
0: Não me parece que efetivamente... Eu aqui, a questão do empréstimo é que eu disse, eu não sou contra o empréstimo, desde que efetivamente o valor que seja
1: alocado,
0: que se justifique. Eu até posso compreender que com a crise nas necessidades de alguma forma se tenham alterado.
1: Até porque muitas das zonas
0: Não acredito, Renato, que efetivamente o impacto da crise nas contas orçamentais da Câmara que representem uns 10 milhões ou uma coisa
3: não,
0: do género.
3: Não é isso que eu quis dizer.
0: Pronto,
3: não
0: mas
3: é isso,
0: não, não, não dizer. Acredito que tenha impacto. Acredito que tenha impacto relativo, porque efetivamente agora as medidas compensatórias, muitas delas vêm via Estado Central. Há um esforço, efetivamente, coletivo no recurso da Câmara, e sim, efetivamente, no recurso, porque tanto o equipamento como as pessoas têm de ser alocadas à resposta desta necessidade, certo?
3: Certo.
0: E, portanto, isso é que eu considero que, efetivamente, há um impacto direto em termos operacionais. Agora, relativamente à questão do financiamento, e volto a frisar, não era contra o financiamento, tinha dúvidas relativamente à alocação das verbas do mesmo. E o caminho que agora que acaba por entroncar na questão do financiamento tem a ver que efetivamente o que me, de alguma forma, começa a preocupar com alguma premência é efetivamente os resultados líquidos, os resultados que a Câmara tem vindo, que não era habitual há muitos anos, e isso era uma bandeira que o PSD gostava de abanar, e que efetivamente os resultados da Câmara têm sido negativos. Isto é que é verídico. E, portanto, quando tu tens resultados líquidos negativos, certo? Primeiro, salvo erro, a primeira justificação era por causa da delegação de competências, não era? Provavelmente, agora, este ano, provavelmente vai ser por causa da Christen. Pá, mas isto são fatores externos que, em termos orçamentais, se efetivamente uma Câmara Municipal estiver bem sólida orçamentalmente e financeiramente, consegue, de alguma forma, dar resposta.
1: João, deixa-me ir ao João, porque já estamos em cima das 8 e este vai ser um tema que vamos voltar aqui a debater-se numa outra edição. Para já, João, relação...
2: Relativamente aqui a esta questão do cancelamento, por um lado fico feliz que todos os partidos estejam para a igualdade, porque o Sr. Presidente não abriu copas a ninguém, nem a vereadores, nem a ninguém. Pronto, estamos todos em pé de igualdade, nem tudo é mau. Relativamente à intervenção do Renato, concordo em parte. É um facto que a crise veio mudar esta questão das prioridades. Foi um fenómeno extremo que temos que agora perceber que há prioridades à frente. Contudo, também estou curioso para perceber que esclarecimento é que foi este relativamente ao Tribunal de Contas, porque é que depois a Câmara decidiu cancelar. Acho que era interessante saber o porquê. E depois, também pegando aqui no que o cidadão estava a dizer, uma das grandes bandeiras do PSD é sempre relativamente aos cofres, mas este resultado líquido negativo nos últimos anos preocupa. Eu acredito que a Câmara Municipal não tenha lá a piscina do Tio Patinhas para ir lá buscar recorrentemente. Portanto, podemos qualquer dia ver a coisa mais complicada.
3: Posso usar uma metáfora?
1: Sim, rapidamente.
3: É mesmo uma metáfora. Imaginem que na nossa casa... Temos uma casa, um jardim, estamos a ponderar aumentar e criar uma loja para alugar e arranjar um jardim, uma zona verde, e vamos fazer um empréstimo para isto. E, entretanto, vem uma tempestade e leva-nos o telhado, e leva-nos uma série de coisas, ok? Eu estava a ponderar fazer um empréstimo para construir a loja para arrendar e para arranjar o meu jardim, mas agora vou fazer um empréstimo para a componente que não me apoiarem para arranjar o telhado e vou reponderar. Se eu já tivesse contratado o empréstimo, teria que lidar com ele e teria que tratar, eventualmente, financiar-me de outra forma. Uma vez que não o fiz, vou olhar para os factos que tenho à frente, ponderar e decidir em conformidade. Eu acho que esta metáfora torna as coisas tão evidentes que tudo o resto... Oh, cidadão, desculpa. Aquilo que me estás a fazer é lançar suspeita. Eu não sei o que é que o Tribunal de Contas pediu, mas pediu. Não. Mas tu sabes que o Tribunal de Contas pede sempre para tudo. Também estás em Portugal e estás na semana ou na semana a seguir, onde se discutiu largamente, um dos Chega teve uma postura até populista... em que PS e PSD estavam em consenso relativamente ao facto de deixar de ter de haver visto do Tribunal de Contas para tudo o que é obras de valores insignificantes no espectro nacional. Portanto, nós sabemos que o Tribunal de Contas pede esclarecimentos sobre tudo, que atrasa tudo, bloqueia tudo, e temos aqui um excesso de zelo que apareceu na altura da Troika que deve ser retirado. E há um consenso nacional sobre isto. Portanto, essa suspeita... pronto, acho que não valorizo o debate político, mas tudo bem, também percebo que tens que fazer. É tudo.
1: Para fechar, Sidónio, não queres responder ao Renato? Rapidamente, dois segundinhos.
0: Eu até concordo da necessidade de algum tipo de agilização relativamente a alguns procedimentos do Tribunal de Contas. Agora, face ao histórico que existe nas autarquias e em outros organismos, eu considero que nós não devemos minorizar a intervenção desta entidade.
1: E... Vamos ter a oportunidade de falar disso e, obviamente, de outros assuntos. Para já, este sobre o cancelamento do empréstimo que o município previa contrair será tema, obviamente, numa outra edição de Ai Meu Pombal. Queria agradecer ao Sidónio Santos, ao João Pedrosa e também ao Renato Guardado a presença nesta edição de quinta-feira, 28 de maio. Voltamos de hoje a 15 dias com mais comentário à política concelhia, aos temas da atualidade política concelhia, como sempre aqui na Primeira.
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noite e bem-vindo ao Puro Extenso. Como sempre neste dia, nesta hora e nesta dimensão paralela da tua rádio favorita, onde as galinhas dançam de trás para a frente. Aqui fazemos o impensável. Tocamos versões de músicas antes de terem sido gravadas. Remix inacabados, mashups de galinha e sintetizador. Todos chocados pela malta aqui da casa, que jurou não dormir até criar confusão sonora. A Quinta Sonora continua em noutro lado do fm.webnode.pt, separador Puro Extenso, e em som vídeo delírio em youtube.com/rmxpt. Cacareja em estéreo. O remix já começou. Sunny.

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1: São 21 horas.
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0: Sejam bem-vindos a mais um programa do Quase Adultas. Eu sou a Yara.
1: E eu sou a Ana.
0: E eu diria que hoje trazemos um tema assim mais profundo. Não achas?
1: É, eu acho que sim. Sabes que há uma altura da vida em que toda a gente parece que sabe o que é que está a fazer.
0: Toda a gente não. Nós não sabemos.
1: Sim, mas que tem planos, rotinas, objetivos.
0: E nós nem sabemos o que é que vamos jantar amanhã. Aliás, hoje.
1: Fatos. Por isso, se também sentes que estás atrasada na vida,
0: fica connosco. Prometemos que não és a única pessoa em crise.
1: Ok. Então, pergunta importante. Numa escala de 1, tenho a vida controlada, até 10, não faço a mínima ideia do que é que eu estou a fazer, onde é que tu estás hoje?
0: Isso é uma pergunta um bocado difícil. Porque hoje tivemos assim uma conversa assim um bocado profunda sobre o futuro com as nossas amigas.
1: Sim.
0: E eu senti que sabia o que é que eu queria fazer, mas depois daquela conversa, estou à toa.
1: Sentias? Tu já sentias o que é que querias fazer?
0: Não, imagina, um bocadinho, tipo... Okay. Tinha assim uma leve ideia, mas depois daquilo eu sinto que estou... vá, não digo um 10, um 9, que não sei o que é que eu vou fazer. E tu?
1: Só um 9? Eu acho que arrebentes a escala. Depois da conversa de hoje, exatamente, eu sinto que estou tipo um 15. Já não é... Sim, nem é um 11, é um 15.
0: Sim, porque, contexto, nós estivemos a falar tipo há uma semana e eu, a Ana, tipo, parecia que nós tínhamos tipo a nossa vida organizada. Tipo, ah, sim, a gente vai para ali, vamos quase morar juntas, vamos fazer isto e aquele outro. E ela hoje do nada. Tipo, só diz: ah, não, eu não vou fazer nada disso. A sério?
1: Eu estava a gozar com vocês, vocês é que não sabiam.
0: Eu achei estranho, porque tu não querias fazer contacto visual comigo. E eu pensei assim: ela não está a querer fazer contacto visual. É porque ela não está a dizer a verdade. Achei tóxico.
1: Mas bom, malta, eu acho que isto resume muito o que é os nossos, não 20 propriamente, mas
0: os nossos quase 20. Yeah. Sim, porque eu acho que nesta fase estranha nós pensamos que nós sabemos o que é que... ou seja, nós já somos quase adultas, certo?
1: Uhum.
0: De idade só.
1: Pois.
0: Porque emocionalmente eu ainda tenho 10 anos. E tu? Sabias que existe também um quiz de ver qual é que é a nossa idade?
1: Temos que fazer.
0: Yeah.
1: Temos que fazer e depois para a semana trazemos a resposta.
0: Sim.
1: Também acho.
0: Sim. Olha, até já me esqueci o que é que eu ia dizer.
1: Bom. Não, vamos agora falar a sério. Vamos realmente nos manter no que é o assunto. Porque assim estamos aqui já.
0: Isto está um caos, porque eu ia dizer uma coisa e perdi.
1: Como sempre. Vamos passar para o que é o tema a sério, que é o sentimento de estar atrasada na vida.
0: Sim.
1: Ok. Em que... Agora, com calma, malta. Eu realmente sinto isso todos os dias. Podes parar de rir, é um assunto sério.
0: Não, eu estou a rir porque eu também sinto a mesma coisa. Eu acho que toda a gente sente, porque principalmente quando nós estávamos na escola, eu lembro que nós tínhamos estas conversas com a Mariana e com a Stephanie. Uhum. E nós tipo pensámos, eu pensava, elas já devem saber o que é que querem tipo fazer a seguir e não sei das quantas, mas não.
1: Estamos todas para o mesmo.
0: Sim, yeah. Tipo, nenhuma de nós sabe. Eu acho que é, pronto, lá está esta fase estranha em que, supostamente, estamos a... Se estivéssemos na licenciatura, no segundo ano da licenciatura, e já devíamos estar a pensar, ok, será que eu vou seguir mestrado? Será que não?
1: Uhum.
0: Sempre estou a fazer entender.
1: Estou a perceber. Quer dizer, hoje a Sté já estava bem, bem decidida.
0: É um facto. Se calhar ela já passou esta fase.
1: Nossa, ela já fez os 20. Ela já fez os 20.
0: Pois já.
1: Exato.
0: Pois já.
1: Está explicado.
0: Pois ela já é uma adulta oficial.
1: Facto.
0: Nós não. Por isso é normal a gente ainda se sentir assim. Está dito e feito. Faz todo o sentido. Mas é como, por exemplo, nós abrimos o Instagram e vemos...
1: aquelas pessoazinhas a fazer yoga às 6 da manhã.
0: Sim.
1: Enquanto tu estás só a tentar negociar com o professor.
0: Bom dia, pessoal. Vou agora fazer os meus pilates. São 6 da manhã. não sei das quantas.
1: E tu estás tipo a ver esse vídeo às 11 da manhã deitada na cama após discutir com o despertador por mais 5 minutos, que na verdade duraram mais 40 no mínimo.
0: Sim, e depois eu sinto que o meu dia já está estragado porque já são 11 da manhã, tipo, já passou a manhã toda, não fiz nada de produtivo, ainda estou na cama, se for preciso ainda fico na cama até ao meio-dia. E pronto, estou ali remelosa até...
1: Isso aconteceu-me no fim de semana passado. Não vou mentir.
0: Mas só no domingo, porque no sábado não podia acontecer isso.
1: Yeah. Não, mas foi no domingo. Mas eu vou dar um exemplo bem bom.
0: Vai, diz lá.
1: Que é de... Um dia, eu pensei... Estava a pensar... Era tipo tarde, estás a ver? E eu pensei assim... Ai, amanhã vou realmente ser uma pessoa organizada.
0: Sim,
1: e vou mudar
0: sim.
1: totalmente a minha vida.
0: Claro. Confia.
1: Ora, fiz tipo uma lista do que é que eu queria fazer.
0: Ok.
1: Sabes quando passa aquele pensamento e eu vou começar a correr?
0: Sim.
1: Queria, vou fazer isso. Eu queria. Eu juro que eu queria. Tipo, eu até pensei, vou vestir esta roupa, vou pôr um despertador para mais cedo. Uhum. Adivinha.
0: Sim. Isso durou o quê? Um segundo?
1: No outro dia.
0: Ah, durou um dia ainda.
1: Acordei, desliguei o despertador.
0: Voltaste a dormir.
1: Voltei a dormir,
0: claro.
1: E eu acho que está tudo bem.
0: Mais ou menos.
1: Mais ou menos?
0: Sim, mas eu até tenho uma história assim parecida. Porque lembras que eu disse assim: eu vou caminhar com a minha mãe, tipo, vamos fazer boa caminhada e depois vamos começar a correr, não sei das quantas. Isso durou 2 semanas.
1: Ih!
0: Já é bué bom!
1: Não, não, bateres um recorde.
0: Batemos, e depois nós estávamos em casa, ainda fazíamos abdominais, tipo, estávamos bué fitness.
1: Uau!
0: Durou, lá está, uma semana. Duas.
1: Duas semanas.
0: Duas semanas.
1: Olha, melhor que nada, sinceramente.
0: É verdade.
1: Vou dizer.
0: Melhor do que estar na cama até às 11. Quem diz isso?
1: Mas sabes, tipo, o que eu acho nesta situação toda é que ninguém realmente sabe o que é que está a fazer.
0: Sim, acho que tínhamos chegado a essa conclusão a semana passada. Acho que a conclusão de todos os nossos programas vai ser: ninguém sabe o que está a fazer.
1: Só sabem fingir melhor,
0: sim, sim.
1: Porque há pessoas que falam com tanta confiança, tipo, principalmente nos vídeos, principalmente nos vídeos, as pessoas falam com tanta confiança, tu acreditas que realmente as pessoas estão a fazer aquilo? Eu duvido.
0: É isso que eu ia dizer. Mas será que é verdade?
1: Eu duvido imenso.
0: Quem diz que ela não quisesse um vídeo tipo à toa que ela foi buscar e está ali a postar?
1: Exato. Quer dizer, eu acho que vi um vídeo uma vez de uma rapariga, uma influencer, agora não me estou a lembrar quem é que é. E agora também vou falar a sério. Que ela assim, levantou-se.
0: Isto
1: tipo.
0: É só
1: ela
0: coisas a fazer... sérias, não estou a perceber.
1: Ela levantou-se, foi gravar uma publicidade
0: e voltou para a cama.
1: E voltou para a cama.
0: Claro.
1: Tipo.
0: Está tudo bem. Eu acho que se eu fosse influencer.
1: Super faria isso.
0: Não, eu acho que nem me levantava da cama para filmar. Eu filmava na cama, ou então deixava para a tarde. Tipo, desculpa-me lá.
1: Não,
0: mas nós queremos assim um vídeo com o sunrise. Não, não querem. Não querem. Se quiserem, vão pedir a outra pessoa, porque não sou eu. Mas pronto, eu acho que isso é toda a gente faz isso.
1: Já, não, eu sinto que sim. Principalmente influencers de hoje em dia. Nada contra vocês, malta, mas
0: nada.
1: Sinto que vocês, se calhar, possam estar a fingir muito do que realmente fazem.
0: É verdade. E com isto, vamos ouvir uma música. Que achas?
1: Para mim parece-me bem.
0: Então, vão ouvir Birds of a Feather, da Billie Eilish. Até já.
1: Até já.

0: Billie Eilish com Birds of a Feather aqui na Rádio Cardão.
1: E estamos de volta com Quase Adultas.
0: Para quem não sabe, eu sou a Yara.
1: E eu sou a Ana.
0: E no episódio de hoje estamos oficialmente em crise existencial.
1: Porque estamos a falar daquela sensação horrível de estar atrasada na vida.
0: E honestamente, acho que a pior parte disto tudo é estarmos a comparar constantemente aos outros.
1: Sim, principalmente com pessoas da nossa idade.
0: Sim.
1: Acho que é o pior.
0: Odeio. Odeio quando estamos numa conversa com outras pessoas da nossa idade e eles já sabem o que querem fazer daqui a 10 anos e eu não.
1: Ou então só no facto, tipo, de uma estar a falar do trabalho, outra de como é que está a licenciatura.
0: Certo.
1: Ou que outra também já tem planos de sair de casa. E tu ficas só tipo, sorry?
0: Excuse me? What is that?
1: Estás ali tipo,
0: não understand. Estou a falar Chinese.
1: É suposto dizer o que é sobre mim. Não tenho nada mesmo a dizer. Ou depois disto acho que vou só tipo me embora.
0: Acho que sabes o que é que tu é suposto tu dizer. Ah, olha, eu tenho de ir para a cama às 10. Porque é a única coisa estável da tua vida. E nem isso conseguimos cumprir sempre. Socorro, isto não dá. Não dá.
1: Não, mas já, eu acho que isso acontece bastante. Porque de repente parece que toda a gente avançou na vida e tu só ficaste tipo parada. Tipo, o que é que aconteceu?
0: Não sei. Não sei o que é que aconteceu. Porque o que é que foi?
1: Nada contigo.
0: Quer dizer, eu estou aqui a dar a minha opinião neste, aqui no programa, e riem-se da minha opinião.
1: Desculpa.
0: Já nem sei o que é que eu ia dizer.
1: Que não sabias.
0: Não sabia, e não sei. Mas eu acho que é, lá está. É quando a gente, o pior é quando nós pensamos que aqueles planners vão resolver todos os nossos problemas da vida. Sim. Quem estás-te a rir?
1: Não, é verdade.
0: Meu, vamos já embora.
1: Não, é verdade, porque eu já caí nesse erro.
0: Ah.
1: É clássico. Tipo, eu já caí nesse erro. Comprar tipo planners, fazer os horários, foi o que eu estava a dizer há bocado. Tipo, eu estava convencida, ok?
0: Que eu acho que todos nós já. Eu não disse isso há bocado, mas eu acho que todos nós já caímos nisso.
1: Sim.
0: Porque lá está, a gente vê toda a gente a fazer isso e pensa: ok, se calhar se eu fizer isto vai ajudar. Mas não ajuda em nada. Nós não conseguimos manter isso durante um segundo.
1: Estou a perceber. Estou a perceber.
0: Mas o pior, lá está, a situação de comparar pessoas, eu acho que é pior quando. Nós comparamos com alguém próximo de nós. Não sei se tu já tiveste essa experiência.
1: Sim, sim.
0: Já?
1: Já.
0: Eu também posso contar, já que tu não queres contar.
1: Tá bem. Já,
0: pronto.
1: Vai, amiga, força, tu te dá o tempo.
0: Me desculpa,
1: tu
0: ok? Eu vou contar agora.
1: Vai.
0: Eu vou a tempo de Atena, só para mim.
1: Bora, amiga, anda lá.
0: Ok, então era assim. Um dia eu estava numa conversa, ok? Com a minha best friend.
1: Certo.
0: E ela assim, ela está a tirar educação básica. Ela assim, agora vou tirar o mestrado, porque só com o mestrado é que conseguimos ser assim professoras officials. E depois quero já começar a ter filhos, não sei das quantas. Não agora, calma. Depois
1: sim,
0: do mestrado.
1: Sim.
0: E eu estava a ouvi-la tipo, sim, força. E na minha cabeça só estava a pensar assim: incrível. E eu? O que é que eu quero fazer a seguir?
1: Nem sabes.
0: Não sei.
1: Pelo menos acabar o curso lá.
0: Sim.
1: Vamos ter isso também, por favor.
0: É o mínimo.
1: É o mínimo.
0: É o mínimo.
1: Vamos tentar.
0: Mas pronto, eu. Lá está, não sei.
1: Continua, mulher.
0: Pronto! Pá, desculpem-me.
1: Sinto-te um bocado perdida.
0: Sim, estou perdida na vida, estou perdida aqui, estou perdida em todo lado.
1: Sim. Ok. Então acho que temos uma situação perfeita para isto, para entender se realmente estamos a viver uma crise essencial ou não, que é fazer aquele joguinho que nós temos aqui pronto.
0: Joguinho!
1: Queres tu fazer as perguntas?
0: Não, podes fazer tu.
1: Ok, faço eu então.
0: Então vais lá.
1: Então, malta, vamos jogar Eu Já Eu Nunca, versão crise existencial. Vocês façam connosco, malta.
0: Yeah.
1: Vão abaixando um dedo também. Se já se identificaram ou se identificam-se com essa situação. Nós vamos dizer se já ou nunca, né? Porque vocês não conseguem ver os nossos dedos.
0: Factos. E já tiveres 5

0: fingir ter a vida mais controlada do que realmente tem.
1: Bombastic.
0: Mas isto vai ser que a pergunta só deu já?
1: Eu acho que sim, mas não é eu nunca, é só eu já. Eu já. Todos os dias.
0: Estou-me a identificar muito com as perguntas.
1: Eu também.
0: Não estou a gostar.
1: Não sei quem é que as fez.
0: Não estou a gostar.
1: Mas sei tóxico. Vai.
0: Eu nunca comparei a minha vida com alguém da minha idade no Instagram.
1: Isto é gota d'água.
0: Não, é sério, o que é que fez?
1: Isto é impossível.
0: Produção. Eu quero dizer, eu nunca, pelo menos.
1: Estou com a confiança que vai haver um para aí, mas eu já. Eu já fiz isto.
0: Eu também.
1: E depois eu tento recriá-las. Tipo, acordar todos os dias às 5 da manhã.
0: Com aqueles pequenos almoços, bem fancy.
1: Sim, pôr a água. A cara, na água gelada. Uhum. Nunca fiz isso na minha vida. Ficou só pelo querer.
0: Pelo pensamento.
1: É. Yeah. Vá, vamos à próxima.
0: Ou seja, nada. Tá
1: ou seja, nada.
0: Eu nunca fiquei deprimida depois de ver uma productive morning routine. Eu já.
1: Eu também.
0: Ai, meu Deus, a próxima acho que só a gente vai querer desligar a rádio depois disto, que é, eu nunca abri a conta bancária e decidi ignorar o problema. Eu acho que todos os dias faço isso.
1: Sim, eu 5 segundos e tiro logo, porque senão eu vou ficar deprimida. Lembras daquele dia? Lembras-te? Vou contar uma história engraçada. Era assim, eu tinha acabado de pagar as propinas. E pensei, e precisava de ir para o combustível.
0: Uhum.
1: E eu estava tipo a pagar as propinas e de repente vejo tipo 92€. E eu, ok. Então paguei as propinas, não sei das quantas. Saio e eu assim, bem, deixa-me ver quanto é que eu tenho. Eu tinha 20€ na minha conta bancária. Quando eu digo que eu fiquei em depressão autêntica depois daquilo, eu fiquei, eu saí logo e comecei a chorar. Pá, Ana.
0: Foi verdade, lembras? A malta estava presente nesse preciso momento. Por isso é que eu faço questão de não abrir a conta bancária para não me relembrar que estou pobre.
1: Sabe, é que eu nem ia ver, só que depois quando eu fui para pagar as propinas estava lá assim, em pequenininho, mesmo em pequenininho, a dizer. Então eu tive de ir ver.
0: Ok.
1: Mas pronto, vá, vamos passar para a próxima.
0: Continuando.
1: Então eu começo a chorar.
0: Continuando o nosso jogo. Eu nunca comecei uma nova rotina e desisti depois de 2 dias.
1: Nem 2 dias.
0: Lá está,
1: foi logo no dia.
0: Eu posso dizer eu nunca, porque não foi depois de 2 dias, foi depois de 1.
1: Eu nunca. Toma. Foi logo no primeiro dia. Beijo.
0: Eu nunca pensei, segunda-feira começa uma vida nova.
1: Eu nunca também. Porque foi à terça-feira.
0: Pode ser um dia qualquer da semana.
1: Toma!
0: Não quer dizer que é a segunda-feira que tu comeces?
1: Mic drop. Next!
0: Eu nunca senti que toda a gente amadureceu mais rápido do que eu.
1: Esta ficou profunda.
0: Yeah.
1: Esta doeu.
0: Eu também.
1: Eu já.
0: Sabes que eu acredito que isto tudo seja por causa das redes sociais.
1: Opa, yeah. Mas acho que podemos falar isso depois de uma pausa musical.
0: O que é que tens aí preparado para nós?
1: Então, estava assim porque já estamos aqui um bocado deprimidas, para dar assim uma energia.
0: Ok.
1: Então, vamos ouvir Greedy da Tate McRae.
0: Ok.
1: Até já.

0: Acabaste de ouvir Tate McRae com Greedy aqui na Rádio Cardal.
1: E não, ainda não nos fomos embora. Este continua a ser o Quase Adultas, com bastante crises existenciais.
0: Sim, diria que é o nosso patrocinador oficial, não?
1: Sim.
0: Se tivéssemos de ter uma, seria isso.
1: Mas vá, voltando ao assunto que estávamos a falar, das redes sociais inspirarem muito toda esta situação. Parece que toda a gente está constantemente feliz, produtiva, bonita, tudo ao mesmo tempo.
0: Yeah. Tu achas que, tipo, em 1990 as pessoas tinham estes problemas?
1: Claro que não.
0: Claro, não havia redes sociais.
1: Exato.
0: Quer dizer, eles já acordavam às 5 da manhã e já, provavelmente.
1: Também é verdade.
0: Por isso, para eles era canja.
1: Então vamos dar aqui um exemplo em que eu digo o que as pessoas nas redes sociais fazem e tu dizes a nossa realidade, ok?
0: Ok, pode ser.
1: Então vá. As pessoas acordam às 5 da manhã.
0: Ok, e nós acordamos às 10.
1: Em pânico.
0: Sim. Verdade, porque já estou atrasada.
1: Vão ao ginásio.
0: E nós vamos à cozinha para tomar um pequeno almoço. Barra almoço.
1: Pois,
0: já é quase meio-dia.
1: Tem aquela rotina perfeita.
0: Sim, e nós tentamos sobreviver ao dia-a-dia.
1: Pai, mas eu realmente não percebo as pessoas que acordam às 5 da manhã.
0: Nem eu.
1: Para mim não faz sentido. Se tu não vais trabalhar,
0: sim,
1: não faz sentido.
0: Imagina o que é acordar às 5 da manhã e depois ter um dia de trabalho de 8 horas.
1: Yeah.
0: É impossível.
1: É impossível.
0: Tu chegas às 10 da manhã ou às 11 e já estás a abrir a boca. Quer dizer, nós acordamos às 8 e já abrimos a boca às 10 da manhã na mesma.
1: Também é verdade.
0: Por isso, se nós acordássemos às 5...
1: Ainda era pior.
0: Às 7 já estávamos a abrir a boca.
1: Ainda era pior. Não, ainda era pior. Esquece lá isso.
0: Eu acho que não sou pessoa para acordar às 5 da manhã. Para às 7, ok. Ainda consigo. Agora, às 5 da manhã
1: não.
0: Só acordo se for para ir viajar.
1: Falei tu leve.
0: Falei
1: não,
0: tu leve.
1: Não, mas... Lá está, só se for alguma cena importante é que me faça acordar relativamente assim cedo.
0: Sim. E mesmo não, assim.
1: Se não me deixem dormir, malta. Yeah. Horas de sono, tenho que fazer as minhas horas de sono.
0: Beleza, como é que eu estou assim tão linda e maravilhosa?
1: Lá está.
0: É porque estou a dormir bem.
1: Lá está.
0: Mas olha, trouxe aqui outra atividade para nós.
1: Ok, conta-me.
0: Ok, a Ana está cega disto já agora. Se fui eu que planeei.
1: Yeah, eu não sei o que é que vem daí. Estou um bocado perdida, não vou mentir.
0: Ou seja, eu vou dizer coisas que supostamente já devíamos de saber aos nossos 20 anos.
1: Uhum.
0: E tu respondes, sabes, se finges que sabes, ou se não fazes completamente ideia. Vocês aí também jogam com a Ana, está bem?
1: Ok, então
0: vá.
1: Lá vamos nós nos expor um bocadinho mais do que há bocado eu já e eu nunca.
0: Sim.
1: Ok, bora lá.
0: Ok, primeiro. Impostos. Sabes o que é? Sabes como fazer? Como é que funciona?
1: Opa, eu sei o que é.
0: Ah,
1: porque já falaram, disso por alto. Não perguntes que eu não te vou responder. Não sei fazer e também não sei como é que funciona. Ok.
0: Será que é preciso saber isso já aos 20? Não.
1: Opa,
0: vamos fingir
1: não.
0: Que não.
1: Mas também ainda não estou nos 20, por isso ainda tenho tempo para estudar sobre isso, eu acho. Não?
0: Okay. Sim, então, estamos em junho, quase junho. Julho, agosto, setembro, outubro, 6 meses.
1: Então tenho meio ano.
0: Está meio ano. Opa, também porque eu fui contar pelos dedos. Volta para a escola, mas isso, acho que
1: e depois perguntas o que é que não sabe fazer impostos.
0: Ah?
1: Quem diz isso?
0: Ok, próximo. Marcar consultas sem estressar antes. Foste atacada porque tu passaste por isto recentemente. Mas é que eu pus isto aqui.
1: Opa, fico completamente perdida, juro-te. Eu não... Opa.
0: Imagina, estressas.
1: Eu sei fazer, tipo, marcar uma consulta para mim é tranquilo. Mas sem estressar antes, esquece, não dá.
0: Sim,
1: não dá.
0: Eu preciso de estressar antes. Tipo, eu tinha de fazer umas consultas por causa de uma coisa e tive de ser a minha mãe a tratar disso. Opa, desculpem, não consigo. Não
1: faz parte, acho que faz parte. Quer dizer, não sei se faz parte temos este problema, tipo, já acho que aos 20. Mas...
0: Eu acho que não, acho que já devíamos saber telefonar sem estressar antes.
1: Por telefonar, tipo, ok, a da
0: não,
1: altura já estás
0: consigo.
1: A falar com a pessoa, já estás.
0: Sim, sim.
1: Mas antes é que é o pior.
0: Por que não dá para só mandar mensagem para marcar estas coisas?
1: Facto.
0: Muito mais fácil. Uhum. Mas prontos. Cozinhar refeições. A sério, não sou tipo massa com atum ou arroz com atum. Todos os dias.
1: Estás a criticar o meu almoço porquê? Estás a criticar o meu almoço de arroz
0: é,
1: com atum porquê? Hã? Pois.
0: E isso não vai
1: parecia.
0: Ser o teu jantar também. Se não foi.
1: O de ontem, foi o jantar de ontem. Bem bom, estás a gozar.
0: Mas tipo, eu sinto-me bem perdida.
1: Eu
0: não sei cozinhar.
1: Eu também.
0: Quase nada.
1: A última vez que eu fiz arroz,
0: queimaste.
1: Queimei o fundo de, claro. Da panela.
0: Eu, por acaso, arroz e massa sou babo. Arroz, sou chef kiss.
1: Mas a culpa foi do arroz, não foi minha, porque aquele arroz precisava muito de água e já não tinha espaço para pôr água na panela.
0: Ah, ok. Desculpar então, o arroz, claro.
1: Yeah. Claro. A minha carne ficou boa, boa. Minha carne ficou boa, boa. Sim. O arroz é que pronto. Foi um problemazinho à parte. Mas, quem diz isso?
0: Quem diz isso? Gerir dinheiro. Acho que isso está zero, porque a Ana foi às compras e saiu de lá com coisas que não precisava.
1: Que mentira, estou neste momento a usar uma das coisas
0: e o
1: que
0: cinto?
1: Eu preciso. Esqueci-me.
0: Ah, pois, então não vais para o Coachella de verdade.
1: Porquê que não me disseste? Esqueci-me.
0: Olha, porque eu me lembrei, só me lembrei agora. Giro de dinheiro, sabes ou não? Não.
1: Não.
0: Ok.
1: Obviamente não. É que nós, pessoalmente, nós gastamos bem dinheiro com coisas tipo
0: não, não
1: estou
0: a ouvir nada.
1: Não
0: estou a perceber o que estás a dizer. Então falaste chinês de repente. Responder a e-mails / mensagens importantes.
1: Ah, não, isso eu sou tranquila.
0: És?
1: Sim, eu até. Olha, estes dias tive que andar a responder e a mandar e-mails. Parecia uma louca. Eu fui tranquila, já. Acho que por e-mails eu não stresso tanto.
0: Eu odeio e-mails, não sei porquê. Opa, é chato.
1: Não, não gosto, mas acho que ainda é uma das cenas mais tranquilas de fazer, sinceramente.
0: Ok. Escolher um caminho de carreira fixo. Ou seja, dizeres eu quero ser isto e realmente ser.
1: Mas isso é
0: acho
1: uma
0: que
1: pergunta.
0: O silêncio disse tudo.
1: Isso é a pergunta? Não vou estar respondendo. Não vou estar respondendo, gente.
0: Ouvi-te de ignorar. Saber lidar com conflitos de adulto. Imagina, furas um pneu. Como é que resolves isso?
1: É uma boa pergunta. Eu sei que tens de pôr uma caca ali numa zona específica, coisá-lo, depois tens de apertar.
0: Uhum.
1: Na teórica.
0: É assim que tu resolves?
1: Eu sei. Na prática eu não sei fazê-lo.
0: Ah não, na prática eu ligar à minha mãe e ela resolve.
1: É isso, eu vou estar a ligar para o meu pai e dizer: olha, acabei de ter um furo, o que é que eu faço? Vem buscar.
0: Não, nem faz nada, esperas que ele vá lá. Sim. E eu resolvo. Yeah.
1: Posso estar tipo no Algarve. Eu daqui não saio, daqui ninguém me tira.
0: Não, pode estar
1: o assunto,
0: a parar o trânsito no meio da estrada, não saio daqui.
1: Não quero saber.
0: E está tudo bem.
1: Yeah.
0: Então, penúltima: fazer planos de vida para os próximos 5 anos.
1: Opa, eu faço. Não, a sério, eu faço mesmo.
0: Uh-huh.
1: Agora, se isso vai se concretizar, eu duvido.
0: Então, vá, diz lá o que é os teus 5 anos, os teus próximos 5 anos.
1: Os meus próximos 5 anos
0: é
1: ser rica. Malta, se a gente não, desculpem lá, se a gente não manifestar, a gente não vai ser. Então,
0: é verdade.
1: E vai
0: Toma.
1: Ser nos próximos 5 anos, porque vai ser mais rápido.
0: Toma.
1: Pronto.
0: Pega. Prontos. Última. Ok?
1: Certo.
0: Já devíamos ter a vida organizada aos nossos 20 anos.
1: Não sou de acordo.
0: Ou seja, saber fazer tudo o que eu acabei de dizer aos 20 anos.
1: Eu não sou de acordo. Eu acho que muitas coisas nós vamos aprendendo ao longo do tempo.
0: Sim, porque nós nunca realmente estamos sempre a aprender alguma coisa.
1: Sim.
0: Nunca sabemos fazer tudo 100%.
1: É isso.
0: E é isso.
1: Ui.
0: Este foi pesado.
1: Não,
0: este
1: foi.
0: Este joguinho foi. Acho que foi mais pesado do que o.
1: Não, hoje eu nunca fui mais tranquilo. Agora este matou-me. Eu não estava à espera disto. Ela simplesmente decidiu: vou fazer um jogo contigo. Eu, ok.
0: Sim, sabes que é para ser assim espontâneo.
1: Ah, então no próximo episódio, no próximo programa.
0: Fazes tu.
1: Vou fazer eu.
0: Yeah.
1: Ah, e o próximo programa. Ah, malta, vocês não podem perder os nossos programas todos. Somente o próximo.
0: Então já estamos no segundo, ela já está entusiasmada pelo terceiro.
1: Terceiro, quarto, todos. Todos, já estou ansiosa, malta, desculpem.
0: Mas pronto, olha. Antes de entrarmos noutra conversa, vamos então ouvir uma música.
1: Mais uma das tuas playlists.
0: Yeah. Incrível, okay. E maravilhosa.
1: Vai
0: então,
1: lá. Qual é?
0: End of Beginning do
1: Joe.
0: Então vá, End of a Beginning do Joe. Até já.

0: Isto foi End of the Beginning do Joe aqui na Rádio Cardal.
1: E sim, ainda é o Quase Adultas.
0: É verdade.
1: Não vamos embora.
0: Ainda não, mas está quase.
1: Mas tu que paraste aqui agora de paraquedas, caíste. Nós hoje estamos oficialmente a tentar perceber o que é crescer. Mas é uma cena tão estranha que nós nem imaginamos.
0: Sim.
1: Mas bom, eu quero fazer agora um expectativa versus realidade. E tenho uma pergunta para ti. Quando eras mais nova, como é que imaginavas ser os teus 20?
0: Não faço ideia, mas deixa-me pensar um bocadinho.
1: Tenta não demorar muito, faz favor. Pensa.
0: Eu acho que quando eu era mais nova, eu acho que eu pensava que eu ia estar tipo numa novela de TVI.
1: Desculpa.
0: Sim, porque eu queria ser atriz.
1: Uau, que giro.
0: Yeah. Então eu pensei o quê? Não digo em Lisboa, porque nessa altura nem sabia onde é que as novelas faziam. Porque nessa altura eu pensava que as coisas que passavam na televisão estavam atrás da televisão.
1: Uhum.
0: Mas pronto, essa foi um bocadinho à parte. Mas já, eu acho que pensava que eu estava tipo com a minha vida super organizada,
1: uhum,
0: a fazer novelas da TVI, super conhecida, famosa e rica.
1: Okay.
0: Quem sabe TVI, se estás-me a ouvir, sou uma boa atriz, Ana, pode dizer.
1: Não é.
0: Mas dá para perceber que eu não estou nada nesses sítios. Nada, nada, nada. Zero. Como é que se diz aquela? À esquerda? Zero à esquerda?
1: Zero à esquerda, já.
0: É isso que eu estou.
1: Mas eu também era igual, já. Eu tipo, quando era pequenina, uhum, eu dizia que queria ser médica das cabeças.
0: Que é para tirar piolho?
1: Amiga!
0: Como é que já estás lá?
1: Médica das cabeças! Eu não sei se eu queria dizer. Não é para tirar o piolho,
0: tá
1: eu não
0: bem,
1: sei o que é que eu queria dizer com isso, mas a minha mãe dizia que eu
0: era
1: que
0: é o surgião da cabeça, que isto operar nos cérebros. Isso é um trabalho bué de adulta.
1: Yeah.
0: Um trabalho bué. Toma lá.
1: Estás a ver? Porque eu queria ser. Mas não
0: querias.
1: Sou também.
0: Digas
1: aí sou veterinária, também tinha essa paixão. Porque eu era muito do campo.
0: Sim, eu também gostava muito de animais, mas eu. Sangue e eu não dá.
1: Pois.
0: Por isso eu nunca pensei em ser enfermeira, veterinária, nada de. Médica, nada disso, porque eu e sangue não gosto.
1: Eu queria ser uma dessas duas profissões.
0: Sim, ainda fiz a tempo, sinceramente.
1: Também é verdade, há sempre tempo para tudo. Ainda posso mudar.
0: Sim.
1: Mas
0: tipo, eu vi um TikTok com uma mãe, tipo, mais ou menos da idade da minha, 45, 50,
1: uhum,
0: que ela foi tirar tipo um curso. Que ela
1: sim,
0: sempre quis, também viste, tão parecido.
1: Não, eu vi, foi uma senhora que acabou, acho que a licenciatura agora também aos 50 e poucos anos de
0: pois
1: idade.
0: Pois, acho que foi isso que eu vi. Selei por isso. Ainda vamos a tempo de tudo. Se calhar a senhora também pensava que estava atrasada na vida. Se calhar.
1: Não, eu vi, foi tipo, a senhora. Não, eu lembro-me de ler a reportagem. A senhora, ela queria acabar a licenciatura para ser realmente professora.
0: Ah, eu não me lembro o que é que eu vi. Só me lembro que era alguém a fazer um curso.
1: Mas a falar em mais velhos. Isso fez-me lembrar daquelas típicas frases clássicas que eles têm.
0: Sim, odeio.
1: Aquelas frases que.
0: É que já não basta do outro programa que a gente fez quando eles. Quando dizes queriam um café. Eles dizem, queria, já não quero. Há muito mais de onde essas vêm.
1: Queres que eu comece a dar exemplos?
0: Vá, diz lá um exemplo.
1: Isso passa.
0: Sim, mas quando é que vai passar? Pois. É porque eu já estou aqui, tipo, há muito tempo.
1: Meu amiga, são só fases.
0: São. Sim. É tipo aquele assim. Vais perceber mais tarde. Entre mais tarde tu percebes o que é que tu queres fazer.
1: Eu não quero perceber mais tarde, eu quero-me decidir agora. Eu quero saber o que é que eu vou fazer no futuro. É agora, não é tipo mais tarde.
0: Mas imagina, lá está, como essa senhora acabou a licenciatura aos 50 anos.
1: Verdade.
0: Se calhar está tudo bem. Se calhar nós é que estamos com o mindset errado.
1: Também acho.
0: Se calhar nós é que temos de mudar o nosso mindset para este mindset que estamos atrasados, porque nós não estamos.
1: Uhum.
0: Cada
1: concordo.
0: Um tem o seu timeline. Se calhar o timeline da senhora era só acabar a licenciatura aos 50.
1: Facto.
0: E está tudo bem.
1: É verdade.
0: E está tudo bem. Porquê que estamos aqui a estressar?
1: Porque sim, amiga. Porque nós vamos sempre estressar por causa disto.
0: Factos.
1: Mas olha, puxa, Puxa aquela música que nós duas queremos. Puxa.
0: A Ana já quer skipar tudo, já quer chegar à melhor parte.
1: Claro!
0: Já quer chegar à melhor parte.
1: Estou bem animada para
0: que ela quer ouvir.
1: Música.
0: Que é o que ela quer ouvir.
1: Já. Yeah.
0: Então vamos passar. Vamos ouvir então Beauty and a Beat do Justin Bieber. E até já!
1: Já!

0: Acabaste de ouvir Beauty and the Beat do Justin Bieber. E para ti, que estás aí desse lado, este é o Quase Adultas,
1: em que hoje estamos a tentar perceber basicamente que ninguém sabe o que realmente sabe fazer.
0: Hoje não, já tentamos perceber, porque já estamos na nossa reta final do nosso programa de hoje.
1: Ah, verdade.
0: Não é?
1: Mas imagina, se há uma coisa que me está aqui na cabeça, é aquela pergunta que eu já fiz há bocado, mas eu não consigo sair da pergunta, que é: e se realmente ninguém estiver atrasado na vida?
0: Verdade. Porque às vezes eu olho para trás e percebo que eu realmente já mudei muito e já fiz muita coisa, tipo, mesmo sem eu notar. Ou seja, parece que eu ainda não fiz nada, ou seja, não conquistei nada ao longo destes 19 anos da minha life. Mas eu já, mesmo sem reparar, nem que seja pequenas coisinhas.
1: Lá está, é aquela confusão que existe constantemente na nossa cabeça, que faz com que a gente não se aperceba do crescimento que nós temos. Obviamente que às vezes não é um progresso bonito.
0: Claro.
1: Mas acabamos sempre por crescer, já. E eu sobreviver mais uma vez.
0: Sim.
1: Mais uma semana de
0: cada
1: vez.
0: Com uma confusão constante sempre na nossa cabeça.
1: Já. Yeah. Portanto, se estás a ouvir isto e sendo estás atrasada na vida,
0: bem-vindo ao nosso clube.
1: Não estás sozinha.
0: Nunca. E honestamente, está tudo bem não teres a tua vida resolvida aos 20 anos, nem saber o que é que tu vais fazer amanhã. Está tudo bem.
1: Por isso, se alguém descobrir como é que se vive, manda mensagem.
0: Para onde?
1: Para o nosso Instagram @quase.adultas. Podem lá se inscrever, mandar as vossas mensagens.
0: Sim, porque nós estamos genuinamente a aceitar a toda a ajuda possível.
1: Sim, sim. Se quiserem que a gente fale de algum tópico também, a gente também iremos falar. Por isso, malta,
0: mandem mensagem,
1: ajuda-nos.
0: Sim, para nós percebemos que não estamos realmente sozinhas e que isto não é tudo na nossa cabeça.
1: De facto. Mas não só o nosso Instagram, como também podem ir ao nosso YouTube, Quase Adultas.
0: É verdade.
1: Para ouvirem todos os nossos episódios.
0: Sim.
1: Não percam um.
0: Sim, vão lá estar todos disponíveis na segunda-feira a seguir, mais ou menos.
1: Quando nos apetecer, no caso.
0: É verdade. Mas pelo menos nós somos os Quase Adultas. Eu sou a Yara.
1: E eu sou a Ana. E voltamos para a semana.
0: Mas não sei vos deixar com uma música, porque foi o concerto Bad Bunny.
1: Ok, queres passar essa música? Okay.
0: Quero.
1: Então vá.
0: Então vamos vos deixar com, eu não sei falar muito bem espanhol, mas vou dar o meu melhor. Debi tirar mais fotos do rei, do único Bad Bunny.
1: Então vá.
0: Tchau, beijinhos.
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0: são duas horas.
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1: São 23 horas.
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9: Bem-vindo ao Puro Extenso, o programa que agora arranca, como sempre neste dia da semana e nesta hora, aqui na frequência da tua rádio favorita. Confere o cinto, hoje vamos alongar o que a música tem de melhor e o que ela tem de pior também. Aqui, as canções crescem, ficam mais longas, mais confusas e infinitamente mais divertidas. Vais ouvir toda a música que julgavas conhecer, mas com as costuras esticadas. Versões prolongadas, remixes vitamínicos e mashups montados com fita cola pela malta aqui da casa. Tudo documentado no outro lado do fm.webnode.pt, separador puro e extenso, e registado em moving picture no youtube.com/rmxpt. 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

0: em meia-noite.
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0: é uma hora.
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